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4: A gente também fala tupi.
5: Procurando bem, todo mundo tem pereba. Só a bailarina que não tem. Na música Ciranda da Bailarina, Chico Buarque usa o termo pereba, que é uma palavra tupi. Pereba ou pereva significa ferida, machucado. Há ainda a gíria pereba, usada em um jogo de futebol para designar um mau jogador, aquele sem habilidade que não faz diferença em campo.
4: A gente também fala tupi. Uma parceria Rádio Senado.
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6: 10:18.

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1: Olá, Brasil! Existem diversas palavras e expressões incorretas referentes às pessoas com deficiência, que, na verdade, traduzem preconceitos presentes na sociedade. Inválido, paralítico, excepcional ou portador de necessidades especiais são alguns exemplos usados ao longo da história e ainda hoje muito difundidos. Esses termos indicam ideias erradas, pois estão relacionados com as noções de idade, ineficiência e dependência. A expressão correta é pessoa com deficiência, ou seja, primeiro vem a pessoa e depois sua deficiência, que representa uma condição também determinada pelo meio econômico e social no qual a pessoa está inserida. Assim, quanto mais acessível for o ambiente social, menor é a limitação da pessoa. Portanto, vamos usar e divulgar o termo correto e o seu significado, e com isso, combater o preconceito. Tuca Munhoz para o Minuto da Inclusão.
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4: A gente também fala tupi.
5: Açu e guaçu são termos do tupi antigo, usados na forma de sufixo, que significam grande ou indicam aumentativo. São o oposto de mirim, outra expressão que vem do tupi, mas significa pequeno, miúdo, e serve para formar o diminutivo de nomes. Tanto açu quanto mirim aparecem em diversas palavras, como tucunaré-açu e tamanduá-mirim.
4: A gente também fala tupi. Uma parceria Rádio Senado.
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4: A gente também fala tupi.
1: A paca é um animal de hábitos noturnos e o seu nome vem do verbo tupi-pague, que significa acordar, ou ainda aquele que está acordado, que está sempre atento. É dessa palavra que vem o verbo paquerar, derivado de paqueiro, um cão treinado para caçar pacas. Já pacaembu quer dizer córrego das pacas e paquetá, um lugar de muitas pacas.
4: A gente também fala tupi, uma parceria Rádio Senado.
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6: 10h47.

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5: A gente também fala tupi.
6: A Baía de Guanabara, no Rio de Janeiro, é uma das formações geográficas mais conhecidas do Brasil com suas belas paisagens. A palavra Guanabara vem do tupi e significa Baía que parece o mar, formada por Guá, que quer dizer Baía ou enseada, mais Anã, Dirana, que é semelhante, mais Pará, que significa mar. Guanabara.
5: A gente também fala tupi. Uma parceria Rádio Senado.
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8: 11:02.

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5: A gente também fala tupi.
1: O nome Sergipe tem origem no tupi e significa no Rio dos Siris. É formado por siri, que quer dizer siri, mais i, palavra para água ou rio, mais p, que significa a preposição em, no. O siri é uma espécie de crustáceo encontrado em locais de areia ou de mangue. O termo siri também vem do tupi e tem o significado de correr, deslizar, provavelmente em razão de como ele se move.
5: A gente também fala tupi. Uma parceria Rádio Senado.
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0: 11:16.

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4: A gente também fala tupi.
5: Pernambuco é uma palavra de origem tupi, formada por Paranã, que quer dizer mar, mais umbuca ou puca, que significa furo. Logo, Pernambuco seria mar furado, ou buraco que o mar fez, isto é, uma pedra furada por onde o mar entra. Era um termo comum usado em toda a costa do Nordeste, para lugares onde havia recifes, como o local onde hoje está a cidade do Recife.
4: A gente também fala tupi, uma parceria Rádio Senado.
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7: 11:33.

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4: A gente também fala tupi.
5: O Rio Araguaia percorre os estados de Goiás, Mato Grosso, Tocantins e Pará. O nome do rio vem do tupi e provavelmente deriva de araguari, palavra formada por ará, que quer dizer papagaio, mais guá, do vale, mais i, rio ou água. Portanto, Araguaia seria o rio do vale dos papagaios. No tupi antigo, Tocantins significa bico de tucano e Pará, mar ou rio grande.
4: A gente também fala tupi, uma parceria Rádio Senado.
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7: 11:46.

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2: A gente também fala tupi.
6: O cajá, ou taperebá, é uma fruta rica em sais minerais e vitaminas. O nome cajá tem origem no tupi acaiá ou caiá, que significa fruta de caroço, formado a partir de canga, que quer dizer osso ou caroço, mais iá, variação de ibá, que seria fruto. Já taperebá, em tupi, significa fruto de tapera, palavra para casa velha ou aldeia abandonada.
2: A gente também fala tupi, uma parceria Rádio Senado.
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8: 12:30.

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2: A gente também fala tupi.
3: Ita significa pedra em tupi e aparece na composição de várias palavras, especialmente em nomes de lugar. O Ministério das Relações Exteriores é conhecido por Itamaraty, que significa Rio de Pedras Pequenas. Já a grande usina hidrelétrica entre o Brasil e o Paraguai se chama Itaipu e quer dizer pedra em que a água faz barulho.
2: A gente também fala tupi, uma parceria Rádio Senado.
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5: Meia-noite 19.

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3: A gente também fala tupi.
4: Inezita Barroso, ícone da música caipira, cantava: o rio de Piracicaba vai jogar água para fora, quando chegar a água, dos olhos de alguém que chora. A palavra Piracicaba vem do tupi e dá nome aos trechos de um rio onde há uma queda d'água ou formação natural que impede a passagem dos peixes. É formada por pirá, que significa peixe, mais cicaba, que seria chegada, término.
3: A gente também fala tupi, uma parceria Rádio Senado.
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6: Meia-noite e 34.

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9: Meia-noite e 49.

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4: A gente também fala tupi.
5: A Bapuru de Tarsila do Amaral é uma das pinturas mais emblemáticas do modernismo no Brasil. O nome desse famoso quadro é uma palavra de origem tupi, abá mais poru, que significa antropófago, homem que come gente. A obra tornou-se símbolo do movimento antropofágico, que defendia a criação de uma arte genuinamente brasileira.
4: A gente também fala tupi, uma parceria Rádio Senado.
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7: 1:03.

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3: A gente também fala tupi.
4: Açu e guaçu são termos do tupi antigo, usados na forma de sufixo, que significam grande ou indicam aumentativo. São o oposto de mirim, outra expressão que vem do tupi, mas significa pequeno, miúdo, e serve para formar o diminutivo de nomes. Tanto açu quanto mirim aparecem em diversas palavras, como tucunaré-açu e tamanduá-mirim.
3: A gente também fala tupi, uma parceria Rádio Senado.
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6: 1:17.

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4: A gente também fala tupi.
5: O Tatu Bola foi a mascote da Copa do Mundo de Futebol, que aconteceu no Brasil em 2014. A palavra tatu vem do tupi e é um nome genérico para mamíferos que têm o corpo coberto por uma carapaça. Essa característica estaria na origem do seu nome. Tatu vem de ta, que seria casco, escama, mais tu, que significa encorpado, duro. Logo, tatu é o animal do casco duro.
4: A gente também fala tupi, uma parceria Rádio Senado.
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7: 1:33.

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1: A gente também fala tupi.
5: Procurando bem, todo mundo tem pereba. Só a bailarina que não tem. Na música Ciranda da Bailarina, Chico Buarque usa o termo pereba, que é uma palavra tupi. Pereba ou pereva significa ferida, machucado. Há ainda a gíria pereba, usada em um jogo de futebol para designar um mau jogador, aquele sem habilidade que não faz diferença em campo.
1: A gente também fala tupi. Uma parceria Rádio Senado.
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7: 1:47.

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4: A gente também fala tupi.
5: Eu ando jururu, cantava Rita Lee, a rainha do rock no Brasil. Jururu é uma expressão tupi muito usada na língua falada e significa triste, sem alegria. A palavra é formada por yuru, que quer dizer boca, mais ru, que seria fechada, calada. Ou seja, quem está jururu está tristonho, não quer saber de conversa e fica com os lábios cerrados, de boca fechada.
4: A gente também fala tupi, uma parceria Rádio Senado.
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7: 2:04.

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3: A gente também fala tupi.
4: A caatinga é o bioma predominante na região Nordeste. Essa palavra vem do tupi e é formada por caá, que significa mato, mais tinga, que quer dizer branco. Logo, caatinga é uma mata clara ou branca, porque ela fica assim durante o período da seca. Já o mandacaru é uma espécie de cacto típico do semiárido e seu nome vem de como a planta é chamada em tupi, yamacaru.
3: A gente também fala tupi, uma parceria Rádio Senado.
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5: 2h20.

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3: A gente também fala tupi.
4: Muqueca, paçoca, pamonha, tapioca. Os nomes dessas comidas típicas são palavras que vêm do tupi. Mas tanto os ingredientes quanto o modo de preparo também foram herdados da culinária tradicional de povos indígenas. Todos esses pratos são iguarias indígenas que enriquecem a culinária brasileira de norte a sul do país.
3: A gente também fala tupi. Uma parceria Rádio Senado.
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6: 2h33.

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2: A gente também fala tupi.
3: Balneário Camboriú é um destino turístico muito popular em Santa Catarina. O nome da cidade tem origem tupi e significa Rio dos Robalos. A palavra é formada a partir de camuri ou camburi, termo genérico para se referir a várias espécies de robalo, peixe da costa brasileira, famoso na culinária e entre os adeptos da pesca esportiva.
2: A gente também fala tupi, uma parceria Rádio Senado.
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5: 2h48.

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1: A gente também fala tupi.
16: Peteca é uma palavra de origem tupi que vem do verbo petec. Esse termo significa bater com a palma da mão, espalmar. Isso porque, durante a brincadeira, a peteca é jogada para cima e mantida no ar enquanto as pessoas ficam batendo com a palma da mão. Daí vem a expressão deixar a peteca cair, que quer dizer errar, falhar, vacilar.
1: A gente também fala tupi. Uma parceria Rádio-Senado.
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18: 3:04.

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9: A gente também fala tupi.
10: O nome do Parque Nacional de Jericoacoara, no Ceará, vem do tupi. É formado por iurucuá, termo para tartarugas marinhas, mais coara, toca, buraco, refúgio. Portanto, Jericoacoara quer dizer toca das tartarugas marinhas. Já a palavra iurucuá, para tartaruga, pode vir de uru mais coá e significaria pescoço que se encolhe.
9: A gente também fala tupi. Uma parceria Rádio Senado.
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9: 3:19.

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2: 3:33.

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4: A gente também fala tupi.
1: Há pessoas que não abrem mão da pipoca quando vão assistir a um filme. Pipoca é uma palavra de origem tupi e é formada pelos termos pir, pira, que significa casca, pele, mais poca, que quer dizer estourar, arrebentar. Então, pipoca é a pele estourada dessa espécie de grão de milho que arrebenta quando é colocada no fogo.
4: A gente também fala tupi, uma parceria Rádio Senado.
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6: 3h47.

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2: 4:02.

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6: A gente também fala tupi.
1: A caatinga é o bioma predominante na região Nordeste. Essa palavra vem do tupi e é formada por caá, que significa mato, mas tinga, que quer dizer branco. Logo, caatinga é uma mata clara ou branca, porque ela fica assim durante o período da seca. Já o mandacaru é uma espécie de cacto típico do semiárido, e seu nome vem de como a planta é chamada em tupi, yamacaru.
6: A gente também fala tupi, uma parceria Rádio Senado.
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8: 4 e

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5: A gente também fala tupi.
1: O nome Sergipe tem origem no tupi e significa no Rio dos Siris. É formado por siri, que quer dizer siri, mais i, palavra para água ou rio, mais p, que significa a preposição em, no. O siri é uma espécie de crustáceo encontrado em locais de areia ou de mangue. O termo siri também vem do tupi e tem o significado de correr, deslizar, provavelmente em razão de como ele se move.
5: A gente também fala tupi. Uma parceria Rádio Senado.
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7: 4:32.

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4: a gente também fala tupi.
5: O cajá, ou taperebá, é uma fruta rica em sais minerais e vitaminas. O nome cajá tem origem no tupi acaiá ou caiá, que significa fruta de caroço, formado a partir de canga, que quer dizer osso ou caroço, mais iá, variação de ibá, que seria fruto. Já taperebá, em tupi, significa fruto de tapera, palavra para casa velha ou aldeia abandonada.
4: A gente também fala tupi, uma parceria Rádio Senado.
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6: 4h46.

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7: A gente também fala tupi.
2: A Bapuru de Tarsila do Amaral é uma das pinturas mais emblemáticas do modernismo no Brasil. O nome desse famoso quadro é uma palavra de origem tupi, abá mais poru, que significa antropófago, homem que come gente. A obra tornou-se símbolo do movimento antropofágico, que defendia a criação de uma arte genuinamente brasileira.
7: A gente também fala tupi. Uma parceria Rádio Senado.
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9: 5:04.

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4: A gente também fala tupi.
5: A paca é um animal de hábitos noturnos e o seu nome vem do verbo tupi-pag, que significa acordar, ou ainda aquele que está acordado, que está sempre atento. É dessa palavra que vem o verbo paquerar, derivado de paqueiro, um cão treinado para caçar pacas. Já pacaembu quer dizer córrego das pacas e paquetá, um lugar de muitas pacas.
4: A gente também fala tupi. Uma parceria Rádio Senado.
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7: 5:20.

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7: A gente também fala tupi.
8: A Baía de Guanabara, no Rio de Janeiro, é uma das formações geográficas mais conhecidas do Brasil com suas belas paisagens. A palavra Guanabara vem do tupi e significa Baía que parece o mar, formada por Guá, que quer dizer Baía ou enseada, mais Anã, Dirana, que é semelhante, mais Pará, que significa mar. Guanabara.
7: A gente também fala tupi. Uma parceria Rádio Senado.
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10: 5:35.

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2: A gente também fala tupi.
3: Inezita Barroso, ícone da música caipira, cantava: o rio de Piracicaba vai jogar água para fora. Quando chegar a água, dos olhos de alguém que chora. A palavra Piracicaba vem do tupi e dá nome aos trechos de um rio onde há uma queda d'água ou formação natural que impede a passagem dos peixes. É formada por pirá, que significa peixe, mais cicaba, que seria chegada, término.
2: A gente também fala tupi, uma parceria Rádio Senado.
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5: 5h48.

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4: A gente também fala tupi.
5: Muqueca, paçoca, pamonha, tapioca. Os nomes dessas comidas típicas são palavras que vêm do tupi. Mas tanto os ingredientes quanto o modo de preparo também foram herdados da culinária tradicional de povos indígenas. Todos esses pratos são iguarias indígenas que enriquecem a culinária brasileira de norte a sul do país.
4: A gente também fala tupi. Uma parceria Rádio Senado.
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7: 6:04.

como eu saí. Diz, meu filho, não demora, vem braça não. É tarde, eu já vou indo, preciso ir-me embora. Até amanhã, mamãe, quando eu sair. Diz, meu filho, não demora, vem braça não.

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4: A gente também fala Tupi.
5: Há pessoas que não abrem mão da pipoca quando vão assistir a um filme. Pipoca é uma palavra de origem tupi e é formada pelos termos pir, pira, que significa casca, pele, mais poca, que quer dizer estourar, arrebentar. Então, pipoca é a pele estourada dessa espécie de grão de milho que arrebenta quando é colocada no fogo.
4: A gente também fala tupi, uma parceria Rádio Senado.
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6: 6:17.

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4: A gente também fala tupi.
5: Ita significa pedra em tupi e aparece na composição de várias palavras, especialmente em nomes de lugar. O Ministério das Relações Exteriores é conhecido por Itamaraty, que significa Rio de Pedras Pequenas. Já a grande usina hidrelétrica entre o Brasil e o Paraguai se chama Itaipu e quer dizer pedra em que a água faz barulho.
4: A gente também fala tupi, uma parceria Rádio Senado.
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6: 6:31.

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5: A gente também fala tupi.
6: Balneário Camboriú é um destino turístico muito popular em Santa Catarina. O nome da cidade tem origem tupi e significa Rio dos Robalos. A palavra é formada a partir de camuri ou camburi, termo genérico para se referir a várias espécies de robalo, peixe da costa brasileira, famoso na culinária e entre os adeptos da pesca esportiva.
5: A gente também fala tupi, uma parceria Rádio Senado.
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7: 6h46.

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Bum, bum, foi, foi! Haha!

um rancho. Rancho de pobre. Cachorro de pobre. Cachorro de pobre late fino. Tá me estranhando, Cruvina? Era Cruvina mesmo, balançou o rabo. Não sei por que cachorro de pobre tem sempre nome de peixe. É Cruvina,

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0: Eu sou Maria Clara de Souza, sou Fábio Silva Lima, sou Orlando Barreto Pereira, eu sou Gilvana, eu sou Lourenço.
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5: 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A palavra tatu vem do tupi e é um nome genérico para mamíferos que têm o corpo coberto por uma carapaça. Essa característica estaria na origem do seu nome. Tatu vem de ta, que seria casco, escama, mais tu, que significa encorpado, duro. Logo, tatu é o animal do casco duro.
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7: 7:33.

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4: A gente também fala tupi.
5: Açu e guaçu são termos do tupi antigo, usados na forma de sufixo que significam grande ou indicam aumentativo. São o oposto de mirim, outra expressão que vem do tupi, mas significa pequeno, miúdo, e serve para formar o diminutivo de nomes. Tanto açu quanto mirim aparecem em diversas palavras, como tucunaré-açu e tamanduá-mirim.
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7: 7h48.

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2: Olá, muito bom dia! Hoje é segunda-feira, 14 de setembro de 2026. São 8 horas em Brasília e começa o painel eletrônico, seu jornal de todas as manhãs, aqui na Rádio Câmara, na TV Câmara e no canal da Câmara no YouTube. Eu sou Ana Raquel Macedo e convido você a estar comigo nesta próxima hora acompanhando as principais notícias da Câmara dos Deputados e do Congresso Nacional. E estes são os destaques desta edição. Avança na Câmara a proposta que garante atenção especial à mãe solo no Sistema Nacional de Emprego. Deputados debatem reforço da inclusão escolar de pessoas autistas e com altas habilidades. E ainda, a estreia da nova temporada da série Orçamento Aberto, em parceria com a Consultoria de Orçamento da Câmara. No primeiro episódio, os desafios da proposta orçamentária para o próximo ano, a primeira do governo que será eleito em outubro. Você já sabe, você pode mandar suas sugestões, seus comentários, suas perguntas aqui para a gente. Tem algumas formas. Tem o nosso e-mail, que é o radio@câmara.leg.br. Tem o nosso WhatsApp, o número é 61 999 78 90 80. Eu lembro a você que durante este período eleitoral, as manifestações, as mensagens ali no canal da Câmara, no YouTube, elas ficam fechadas. Mas, como eu disse, tem esses outros canais e você também tem o direct do nosso Instagram, o @radiocâmara. Você pode mandar mensagem para lá também. Agora são 8 horas e 2 minutos. Bom, a Câmara aprovou um projeto que garante atenção especial à mãe solo no Sistema Nacional de Emprego. Ali uma série de condições para que essas mulheres que enfrentam tantas dificuldades aí no seu dia a dia possam ter uma certa prioridade, uma atenção especial no sistema. Quem tem mais informações é a repórter Paula Bittar.
3: A Comissão de Constituição e Justiça da Câmara dos Deputados aprovou um projeto que garante atenção especial às demandas das mães solo no Sistema Nacional de Emprego, SINE. O texto aprovado estabelece o atendimento especial para viabilizar a participação dessas mulheres em oportunidades de trabalho, emprego, renda e empreendedorismo. O projeto também define que, caso não sejam preenchidas as vagas reservadas a mulheres em situação de violência doméstica e familiar, o saldo deverá ser destinado sucessivamente a mães solo, mulheres em geral e público em geral. De acordo com a autora da proposta, a deputada Laura Carneiro, do PSD do Rio de Janeiro, as mães solo enfrentam dificuldades estruturais no mercado de trabalho e muitas acabam recorrendo à informalidade. Bia Diniz é presidente da organização não governamental Cruzando Histórias. A organização, sediada em São Paulo, trabalha há 9 anos conectando mulheres em situação de vulnerabilidade social e econômica ao mercado de trabalho e ao empreendedorismo. Para ela, o projeto é um avanço importante, pois reconhece que as mães solo enfrentam dificuldades específicas para acessar o mercado de trabalho e, portanto, precisam de uma atenção específica também dentro do SINE. Mas Bia Diniz acredita que o grande desafio está em como isso vai acontecer na prática.
4: Quando a gente trabalha com empregabilidade de mulheres, a gente percebe que muitas vezes a vaga existe, mas aquela mulher não consegue acessar ou permanecer nela porque não tem com quem deixar o filho, o horário é incompatível com a sua rotina do cuidado ou porque falta rede de apoio. Então, além de ampliar o acesso, precisamos pensar em políticas e oportunidades de trabalho que dialoguem com essa realidade da mãe. Porque para uma mãe solo, empregabilidade não é só ter a vaga, mas ter as condições necessárias para aceitar essa oportunidade e conseguir permanecer no trabalho. Então ficam aí desafios, avanços, né? Mas também desafios que a gente tem à frente.
3: A proposta que garante atenção especial às demandas das mães solo no Sistema Nacional de Emprego segue agora para análise do Senado. Da Rádio Câmara de Brasília, Paula Bittar.
2: Agora, 8 horas e 4 minutos.
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2: A assim que as eleições passarem, o Congresso terá pela frente a tarefa de analisar o primeiro orçamento do governo eleito. A proposta já está no Congresso porque, constitucionalmente, o atual governo tinha até 31 de agosto para encaminhar o texto aos parlamentares. Mas quais os principais números? O que eles dizem sobre a herança que será recebida? Bom, este é o tema do Economia Direta de hoje, que retoma a série Orçamento Aberto, uma parceria da Rádio Câmara com a Consultoria de Orçamento da Câmara. E por isso hoje também já está aqui comigo o consultor de orçamento, Jordano Roncone, mais uma vez aqui com a gente em parceria. Tudo bom, Jordano? Bom dia.
5: Bom dia, Ana, tudo bem? Dessa vez não estou presencial aí, vai ter que ser virtual, mas próxima semana a gente está aí junto. Temos pensado vários temas aí para o orçamento aberto dessa temporada. Claro, vamos falar de bastante assuntos do orçamento, do PLO, falar bastante também das emendas, mas sempre tem assuntos muito específicos sobre esse tema, mas também de algumas outras áreas que envolvem fiscalização, controle externo, chamar alguns parceiros que atuam junto com a consultoria, né, nossos colegas do Senado, nossos consultoria legislativa, nossos colegas do TCU, do Poder Executivo, organizações civis, vamos tentar fazer uma nova temporada.
2: Com certeza, Jordana, e essa é um pouco da ideia, né, do orçamento aberto, porque o orçamento, claro, ele é uma peça que vem constitucionalmente e também, né, na nossa legislação e outras leis que tratam dele. O próprio orçamento é uma lei anual, né, a lei ali anual orçamentária, ela vem do governo, mas tem que passar pelo Congresso, tem que ter a avaliação dos parlamentares em conjunto, tanto é que uma comissão mista de orçamento formada por deputados, formada por senadores, tem um órgão auxiliar aqui do Congresso nessa fiscalização das contas públicas, que é o Tribunal de Contas da União, que você citou. Então, quer dizer, são muitos órgãos do Executivo, do Legislativo, debruçados sobre o orçamento. E aí eu acho que assim, foi interessante a gente começar essa retomada da nossa série em parceria com a Consultoria de Orçamento, justamente falando de orçamento aberto, com a peça orçamentária para o ano que vem, porque, como eu estava dizendo, pela legislação, o governo atual tem que mandar, cada ano o governo tem que mandar até 31 de agosto para o Congresso o que ele prevê de receitas e de despesas para o próximo ano. Mas a gente tem uma peculiaridade a cada 4 anos, que esse orçamento do último ano de mandato é o primeiro orçamento do governo que vai ser eleito em outubro, e também do Congresso que vai ser eleito em outubro. E aí eu acho que é legal, Jordano, você começar falando para a gente, então, quais são esses principais números do orçamento previsto para o ano que vem.
5: Isso, um dos principais temas que dá para comentar é justamente os documentos que a própria consultoria, tanto da Câmara quanto do Senado, montou, trazendo esses números, né? E até para o pessoal ter uma noção, o orçamento como um todo, ele é composto de 3 peças, né? Então tem a peça do orçamento de investimentos, a peça do orçamento fiscal e da Seguridade Social. Então, o valor que engloba tudo isso é mais de 7,4 trilhões, né? E se você retira a parte que é específica para o refinanciamento da dívida, ou seja, para fazer uma troca da dívida, né? Você tem uma dívida antiga e troca por uma dívida nova, ali já tem mais de 2 trilhões. Então, o orçamento sem essa parte da dívida, de ficar refinanciando a dívida, é em torno de 5 trilhões, né? Então, já é um valor bem significativo. E uma coisa que nós da consultoria sempre damos um olhar mais focado

é desses 5 trilhões, o quanto de fato são receitas primárias, ou melhor, desculpa, despesas primárias, porque a gente divide de forma bem ampla o orçamento nas partes financeiras, ou seja, relacionada à dívida, a juros, e na parte primária, que é voltada para serviços e atividades fins.

0: em torno de 3,4 trilhões de despesas primárias. Então, daqueles 7,4 bilhões que a gente realmente dá uma olhada com mais atenção, são esses 3,4 trilhões de despesas primárias, né? E um outro ponto que a gente também sempre foca bastante quando começa a analisar o orçamento é na parte do resultado primário e do teto de gastos, porque são duas regras fiscais que são as principais que a gente monitora durante a execução orçamentária, né? Então, o resultado primário é basicamente a diferença entre as receitas e despesas primárias, né? Então, é ali que a gente consegue ver se há um esforço por parte do governo, usando o orçamento, em segurar o crescimento da dívida pública. E aí é que vem um item bem interessante quando a gente recebeu o orçamento, foi que esse resultado primário proposto pela proposta, né, da lei orçamentária desse do ano que vem é um superavitário de 18 bilhões. 18 bilhões. Então, o que tá, que é, isso é algo que há mais de 4, 5 anos não havia essa proposta de resultado primário superavitário. E aqui, quando eu me refiro ao resultado primário superavitário, a gente ainda dá um outro olhar, né? O resultado primário efetivo mesmo. Ou seja, durante o decorrer do orçamento, há algumas deduções de despesas primárias que estão autorizadas a saírem desse resultado primário. E, consequentemente, ele acaba subindo. Então, o resultado primário que a gente recebe, ele é superavitário tanto do ponto de vista formal, ou seja, como as deduções, quanto também do ponto de vista efetivo, né? Então, isso é uma mudança que aconteceu nesses últimos anos e mostra realmente, é assim que se consegue ver pelos números, que há um esforço mesmo do governo em garantir uma melhoria na trajetória da dívida, né? Então, esse é um dos principais pontos que a gente já ficou de olho nisso, né? Então, a outra regra fiscal também que a gente fica bastante de olho é o do limite de gastos de despesas primárias, que também é chamado de teto de gastos, né? Popularmente chamado de teto de gastos. Esse ano, ele teve um crescimento, esse teto teve um crescimento de 2,5, que é justamente o principal limite de crescimento do teto, e justamente permite que ocorra um aumento das despesas primárias, né? Então, são essas duas principais regras que a gente ficou de olho e conseguiu verificar que teve essa evolução.
1: E aí, Jordano, para quem acompanha a gente assim, eu sei que tem colegas seus que acompanham muito quando a gente vem para essa série do orçamento aberto, gente que está envolvida nessa fiscalização dos números, que acompanha de perto, inclusive esses documentos da consultoria de orçamento, como você falou, tem aquele raio-x que vocês divulgam sempre com os principais
0: Isso.
1: números da peça orçamentária. Mas, assim, para o cidadão comum, você falou ali elementos importantes que vocês ficam de olho para ver se as contas públicas, elas estão numa trajetória ali de uma responsabilidade fiscal, de que não haja ali descontroles. Mas quando você fala, por exemplo, dos serviços do Estado ao cidadão, que você até fez essa divisão aí no, na questão orçamentária, você tem ali a área social, as políticas públicas realmente que vão ali para o cidadão. A gente fala ali de educação, de saúde, habitação e várias outras questões. O que no orçamento tem ali um percentual obrigatório de investimento nessas áreas sociais e como que isso impacta o volume total do orçamento daquilo que, por exemplo, sobra para investimento numa estrada, num programa ali de aceleração do crescimento, por exemplo, o PAC, que esse governo coloca. Como é que fica essa divisão, Jordano?
0: Aí a gente, eu estava comentando desses grandes números, né, das despesas primárias, e aí é dentro dessas despesas primárias que a gente consegue verificar essas áreas específicas que você estava comentando, Ana, que é justamente os pisos da saúde, os pisos da educação. A saúde fica com um piso agora de 272 bilhões, que é

0: exatamente o piso que se propõe, né? E lembrando, né, os pisos são percentuais, um é o percentual da receita líquida de imposto e o outro é um percentual das receitas correntes. Cada tanto a saúde quanto a educação tem esse percentual mínimo definido na Constituição. Então, é com esse valor que saem esses 272 bilhões para a saúde e 141 bilhões para a educação. Educação, a gente verificou que está ao contrário da saúde, que foi exatamente o valor mínimo necessário. A educação chegou com mais de 2 bilhões acima do piso mínimo. E também um outro ponto que é sempre interessante destacar, né? A saúde, ela também conta para o atingimento do mínimo dos valores oriundos das emendas parlamentares, principalmente as individuais e também as de comissão, né? Elas têm uma regra que determina que pelo menos metade dos valores das emendas sejam direcionados para a área da saúde, né? Então, isso também contribui para o piso da saúde, né? E ainda sobre os investimentos, o valor, também há um piso, né, estabelecido por uma lei complementar, que é de 0,6% do PIB, tem que ser apresentado no mínimo esse valor. Foi apresentado acima, né, mais de 130 bilhões foi para investimentos, sendo que em torno de 88 bilhões é para investimento direto, e a outra parcela, né, uns 46 bilhões, é voltada para programas habitacionais, Minha Casa Minha Vida, basicamente, né? A gente até já conversou em programas anteriores sobre esse programa, e existe aquele fator do apoio a financiamento, né? Então uma parte desse financiamento vem justamente dessa programação. Então, verificou-se que teve sim um crescimento significativo nessa parte dos investimentos acima do piso, né? E o último ponto que eu acho que é interessante destacar também está no, nos nossos informativos que a gente montou, né, no Raio-X e no informativo conjunto com a consultoria do Senado, é sobre a área da Previdência, né? A Previdência é realmente o principal componente do orçamento. Então, tem mais de 1 trilhão de despesas, 1,2 trilhões de despesas para a Previdência, né? Então, a Previdência, ela tem as suas receitas próprias, que são em torno de 800 bilhões, mas a despesa supera as receitas, né? Então, há um déficit que acaba sendo colocado mais de 340 bilhões da Previdência. O interessante é que, se a gente vê a trajetória desse déficit em relação ao PIB, ele vem caindo, inclusive já chegou a um patamar do período de 2016, ou seja, já é uma relação com dívida, essa relação déficit-PIB vem caindo já, chegando a um nível de 10 anos atrás, né? Então, é um ponto também de destaque, assim, que a gente coloca no nosso nos nossos documentos.
1: E aí, Jordano, você falou aí dessa questão da previdência, né? Que quando a gente tem o orçamento, por exemplo, ele coloca ali, tem parâmetros gerais, normalmente, né? O governo tem que mandar parâmetros gerais. Quanto que ele espera de crescimento do produto interno bruto? Quanto que ele espera que vai ser a trajetória, no caso da dívida, no caso da taxa de juros, se, né, se tem expectativa de que a taxa cai, e a taxa no Brasil realmente está muito alta ali, né, num patamar ali de 14%. Tem a questão do salário mínimo, né, que tem a previsão de um salário mínimo pelas regras do salário mínimo de mais de R$ 1.700 no ano que vem. Isso impacta tudo previdência no caso do salário mínimo, porque tem ali várias despesas vinculadas ao valor do salário mínimo. Você não pode receber de aposentadoria menos do que um salário mínimo, nem o BPC, né, também. Então, como é que fica essa conta? Porque você está dizendo aí que desde 2016 a gente, né, tem um patamar ali da relação do déficit da Previdência com o crescimento da economia pelo PIB, o número medido pelo PIB. Então, nessa trajetória aí, no caso do déficit, ela tem caído, está ali a patamares de 2016, de 10 anos atrás, mas é um valor de 340 bi no orçamento, pressionando ali as contas. Como é que
0: Na
1: fica essa
0: verdade,
1: equação, né?
0: É 340 do déficit,
1: Do
0: né? Do
1: déficit,
0: déficit da
1: exatamente, do
0: Previdência, né?
1: déficit,
0: É, da
1: exatamente.
0: despesa mesmo é o valor, o valor que a gente vê no orçamento é mais de 1 trilhão,
1: Um
0: né?
1: trilhão.
0: Então, esse é um dos principais componentes, inclusive, que a gente vê nas despesas primárias. E um ponto que você até levantou, Ana, dessa questão dos componentes que influenciam essas despesas, a gente recebeu o PLO, né, a proposta de orçamento, enquanto ainda está em tramitação o projeto da Lei de Diretrizes Orçamentárias, que é justamente a lei que faz as diretrizes para o orçamento e também para a execução do orçamento. Então, esse documento, ele contém ali no seu anexo. Nos seus anexos, algumas avaliações de riscos fiscais, né? Então, lá tem sempre uma avaliação de quanto um aumento em R$ 1 no salário mínimo impacta nas despesas, né? Se eu não estou enganado, nesse anexo agora, um aumento de R$ 1 dá um aumento de 400 milhões em despesas no orçamento, né? Então, da mesma forma, o aumento de um ponto percentual dos juros, ele gera um aumento em torno de 50 bilhões de despesas no orçamento. Então, paralelo a esses números do orçamento, a gente também tem algumas estimativas do quanto está sendo impactado e pode impactar nesse orçamento a partir da Lei de Diretrizes Orçamentárias com seus anexos, né? E o principal também, até para, né, quando a gente começa a falar desses números de várias despesas que vão influenciando, um jeito que nós verificamos sempre isso é por meio das despesas obrigatórias e discricionárias, né? Isso também é um número, uma relação, né, entre números muito importantes. Ou seja, as despesas obrigatórias são aquelas despesas que são determinadas pela lei, pela Constituição. Então, assim, são despesas que a lei mandou executar, né? Enquanto as discricionárias é basicamente o que resta do orçamento disponível para executar, né? E ao receber o PLO desse ano, nós verificamos que teve uma nova estimativa em relação à que estava prevista do projeto de lei de diretrizes orçamentárias, um pouco mais otimista, dando um espaço maior em relação às obrigatórias, ou seja, as discricionárias ficaram em torno de 8,3% do orçamento, enquanto as obrigatórias representam mais de 91%. É um valor pequeno, mas é um valor que teve uma melhoria em relação as estimativas passadas, né? No entanto, ao comparar assim os números, né, ao verificar o que se está se propondo, porque até mesmo no projeto de lei orçamentária eles também enviam uma avaliação a médio prazo, né, do orçamento a médio prazo. Também foi um tema que a gente já comentou um tempo atrás sobre como ele funciona, quais são o que está por trás dele, mas ele é usado muito para verificar como está essa evolução, né, das obrigatórias e das discricionárias. E ali, mesmo com essa melhoria, né, com ajustes que foram feitos, há uma tendência de redução das despesas discricionárias, né? Lembrando que esses 8,3% que eu comentei são de forma total. E você ainda tem que deduzir algumas outras despesas, como, por exemplo, de outros poderes, despesas do legislativo, do judiciário, enfim, e esse percentual de discricionárias chega a 6%, 6,5%. E ainda daria para reduzir esse percentual tirando os pisos, né, que a gente estava comentando, né, que também tem o seu caráter discricionário. Alguns são algum uma, ou seja, saúde, educação tem despesas obrigatórias, mas também tem despesas discricionárias. Mas como tem que atingir o piso, meio que se transforma numa despesa quase que obrigatória, né, para garantir. Então, se ainda incluir esses pisos, o percentual de discricionárias efetivas, né, chega em menos de 4% pelas estimativas que está se fazendo, né? Então, acaba sendo um valor que a gente sempre fica de olho para ver justamente essa margem de atuação do governo para novos projetos, né? Então, a gente estava comentando já desde o começo sobre a herança, que vai ficar para o próximo governo, a gente vai olhar principalmente para esse percentual, né? E por fim, eu até acho interessante destacar dois movimentos que aconteceram a partir desse ano, inclusive. Foi um ajuste na lei complementar do arcabouço fiscal, e eles geraram uma mudança que criou um gatilho. E o que, que seria esse gatilho, né? Se ocorresse déficit primário nos anos anteriores, o governo estaria obrigado a segurar o crescimento das despesas com pessoal em até 0,6%. E também não poderia acontecer a promulgação de gastos tributários, né? Renúncias de receita, mas agora mais conhecido como gastos tributários. Então, foi gerado esses dois gatilhos, oriundos principalmente da questão da presença de um déficit primário e também da presença da redução das despesas discricionárias, né? Como os dois gatilhos geram os mesmos efeitos, que são essa redução no crescimento das despesas com pessoal e na proibição de promulgar gastos tributários, é meio que acaba gerando a mesma coisa, né? Então, isso provavelmente vai ter um efeito, não só. Já está tendo um efeito para esse ano, inclusive, a gente está estimando ali em torno de uns 9 bilhões de redução de despesas oriundos desses gatilhos, né? Pelo menos da área de pessoal. E justamente, né, para os outros anos, questão de promulgação de gastos tributários também afeta bastante o orçamento, né? Também foi um outro assunto que a gente já conversou em séries passadas, né, sobre os gastos tributários, e que são mais de 500 bilhões o impacto no orçamento. Eles vão. A promulgação implica até as leis que estão em tramitação no Congresso. Não poderia ser promulgado, né? Então não poderia gerar o efeito. Então temos esses dois impactos que vão acontecer já para o ano que vem, mas que estão previstos para se manter nos anos seguintes.
1: Com certeza. E aí você fala em limitar a despesa com o pessoal, a questão, por exemplo, de não ter reajuste, né, dos salários dos servidores públicos, por exemplo, para o próximo ano. É uma coisa que é o que a gente tem buscado aqui, né, Jordano, colocar no, nessa série do orçamento aberto, que não são só números. Na verdade, a gente está falando aí da organização do Estado, do próprio Estado, de como qualquer governo, e esse ano tem um peso aí especial por conta justamente das eleições, que o próximo governo, seja ele qual for, qual governo vai sair eleito em outubro, tem desafios grandes para colocar em prática as próprias políticas públicas que está falando que vai fazer aí nas campanhas, né? Tem tudo a ver. Não são só números no orçamento, é o nosso dia a dia mesmo. Jordana, eu sei que tem muita coisa ainda para falar, mas a gente, nesse episódio, a gente já está esgotando aqui o nosso tempo, mas reforçando aqui que a gente retoma essa série da Rádio Câmara em parceria com a Consultoria de Orçamento da Câmara para falar do orçamento aberto. E aí, hoje, com Jordano Roncone. Jordano, mais uma vez, muito obrigada, viu? Bem-vindo mais uma vez aqui à Economia Direta na série especial Orçamento Aberto.
0: Obrigado, Ana. Bom dia.
1: Bom dia. Agora, 8 horas e 28 minutos, e a gente vai falar, o assunto agora é o reforço da inclusão escolar de pessoas do que é que tem ali o transtorno do espectro autista, ou pessoas identificadas como que tenham altas habilidades. Tem aqui uma série de propostas em discussão na Câmara sobre esse tema, e justamente uma delas fala desse reforço da inclusão dessas pessoas no sistema escolar. Quem explica é o repórter José Carlos Oliveira.
2: A Câmara dos Deputados analisa projeto de lei com foco na inclusão escolar de pessoas com transtorno do espectro autista. O texto original da deputada Carla Dickson, do PL do Rio Grande do Norte, já foi aprovado nas comissões de Educação e de Defesa dos Direitos das Pessoas com Deficiência, que estenderam as medidas também para os estudantes com altas habilidades ou superdotação na rede pública da educação básica. A proposta cria a política Incluir, com o objetivo de apoiar ações voltadas à permanência, à participação e à aprendizagem desses estudantes. A medida tem o apoio da presidente da Associação Amigos do Autista, Maria Fúria Silva, que ressalta o foco na capacitação dos profissionais da educação.
3: A capacitação desses professores entenderem melhor seus alunos, isso vai ser extremamente favorável para que essas pessoas todas consigam deslanchar nos seus estudos, né? Que tenham um futuro brilhante se tiverem professores adequados ajudando eles a percorrer esse caminho.
2: O presidente da Associação Nacional para a Inclusão das Pessoas Autistas, Guilherme de Almeida, espera que as medidas venham acompanhadas do devido aumento de investimento em escolas inclusivas, ao contrário da atual tendência de prioridade para escolas especiais, que, segundo ele, segregam os estudantes com deficiência.
4: No ano de 2025, se investiu 31 vezes mais em segregação do que na inclusão. Investir na inclusão implica investir nos professores, na estrutura das escolas, para que tenham não só acessibilidade física, arquitetônica, mas que também tenham acessibilidade sensorial quando vamos nos referir às pessoas autistas.
2: A Câmara tem uma frente parlamentar de proteção às pessoas com transtorno do espectro autista, coordenada pelo deputado Felipe Beccari, do Podemos de São Paulo.
5: Existem muitos projetos parados na Câmara dos Deputados que tratam desse universo do autista. Então a gente precisa resgatar esses projetos, atualizá-los, fazer um novo bloco, né, que atenda às necessidades dos autistas hoje, para que a gente consiga avançar nas políticas públicas.
2: O projeto de lei que reforça a inclusão escolar de pessoas autistas e com altas habilidades ainda vai passar por votação nas comissões de Finanças e Tributação e de Constituição e Justiça. Da Rádio Câmara de Brasília, José Carlos Oliveira.
1: Agora, 8 horas e 31 minutos, vamos ter a participação aqui de ouvintes. Deixa eu só abrir aqui a participação das mensagens que a gente está recebendo. Olha, tem aqui a mensagem do Reginaldo, lá da Coab Cidade Tiradentes de São Paulo, falando que São Paulo amanheceu ali com chuva fraca, intermitente e friozinho, hein, Reginaldo? Mínima de 12, máxima de 17, São Paulo aí com frio. A gente viu aí no fim de semana também quem estava lá no Rio de Janeiro, nos últimos momentos do Rock in Rio, também chuva e frio para quem estava curtindo o festival. Então a gente tem essa virada de tempo aí. Obrigada pela participação sempre aqui com a gente, Reginaldo. Aqui em Brasília, ó, tá quente, viu? Muito quente. O fim de semana foi assim de calor, secura. Então quem tá aqui no Planalto Central tá ao contrário de vocês. Bom, e eu recebi aqui também mensagem da nossa equipe, dos nossos colegas lá da Rádio Câmara de Parauapebas. A gente lembra que teve uma participação especial na última sexta-feira. A equipe aqui da Rádio Câmara de Brasília, o editor-chefe da Voz do Brasil, na parte da Câmara dos Deputados, o Márcio Aquiles Sardi, estava lá com a nossa diretora Verônica Lima, lá com a equipe de Parauapebas, para poder fazer uma gravação especial da Voz do Brasil. Quem está com a gente aí pela TV Câmara agora e pelo canal da Câmara no YouTube, está inclusive vendo uma imagem que o pessoal lá de Parauapebas nos mandou dessa gravação especial do programa A Voz do Brasil, lá com a equipe de Parauapebas no Pará. Essa edição especial da Voz do Brasil no projeto Brasil na Voz, que faz gravações itinerantes da Voz do Brasil na parte da Câmara dos Deputados, essa gravação especial que aconteceu na sexta-feira à tarde vai ao ar hoje, na edição da Voz do Brasil de hoje. Portanto, quem está aí em Parauapebas, no Pará, ou em todo o Brasil, porque a Voz do Brasil é nacional, pode acompanhar, portanto, nos 20 minutos finais do programa Voz do Brasil, essa participação especial da nossa equipe parceira da Rádio Câmara de Parauapebas, no Pará. Portanto, eles que, né, gravaram junto, a gente tem até ali a participação do Francesco Costa, gravando com o Márcio Aquiles Sardi, a Voz do Brasil. Francesco, que entrou com a gente ao vivo na sexta-feira aqui no painel eletrônico, mostrando ali o complexo turístico de Parauapebas, uma área turística, uma área muito bacana ali da cidade. Obrigada aí pela participação, pessoal de Parauapebas, e todo mundo que está acompanhando a gente pela Rede Câmara de Rádio, que está aqui em Brasília, está em Parauapebas, no Pará, e está em outras 28 estações por todo o país, em todas as regiões do país. Fica aí um abraço especial para a nossa rede. Agora, 8 horas e 34 minutos.
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1: Hoje a gente traz mais um episódio da nossa série especial de eleições. Nesse momento aqui, o painel eletrônico está trazendo para você vários temas nacionais, grandes debates nacionais, que estão em discussão justamente nas campanhas, seja para os cargos ao executivo. A gente lembra, né, quem, todo mundo que está indo para as urnas em 4 de outubro vai votar para presidente e governador, também cargos no legislativo, vai votar para deputado estadual ou distrital, no caso aqui do Distrito Federal, deputado federal e também senador, 2 senadores. E essas discussões, hoje o nosso tema, a gente vai tratar de educação. Em meio a esse processo eleitoral, o Todos pela Educação, essa organização da sociedade civil bastante reconhecida, que há muito tempo tem um olhar especial para a educação no país, o Todos pela Educação elaborou propostas para a agenda educacional no próximo ciclo de governo. O documento 2 Movimentos, Uma Só Agenda reúne contribuições de especialistas, gestores públicos, parlamentares, representantes da sociedade civil com diferentes visões e vinculações políticas. O objetivo da publicação é qualificar o debate público e orientar a formulação de propostas dos candidatos. A publicação ela foi lançada ainda no primeiro semestre, mas a gente está aí nessa reta final de campanha. Como é que será que essas propostas estão sendo recebidas pelos candidatos aos diferentes cargos? E também como é que a sociedade pode ver o que se esperar, o que, que a gente pode esperar da educação, do ciclo de educação no país nos próximos anos? É por isso que já está comigo aqui no painel eletrônico ao vivo a Thalita Nascimento, que é diretora de Relações Governamentais do Todos pela Educação. Muito bom dia, Thalita. Tudo bem? Obrigada por ter aceito o nosso convite.
7: Bom dia, é sempre um prazer. Bom dia aos ouvintes também.
1: Prazer é nosso. Bom, Thalita, quem está acompanhando a gente aqui, eu acho que é legal primeiro você começar explicando por que 2 movimentos, uma só agenda. O que, que a gente está falando para a educação do país de desafios e que tem esses 2 movimentos, principalmente nesse ciclo dos próximos 4 anos?
7: Perfeito. Bom, acho que primeiro é importante pontuar que educação, diferente talvez de outras temáticas, a gente não consegue ter resultados em curto prazo, né? Os resultados eles sempre são a médio e longo prazo. Isso porque educação não é uma política que se resolve com a compra de um equipamento ou com uma bala de prata. Então, o que a gente tem ao longo dos últimos anos, né, não só o Todos pela Educação, mas diversas organizações da sociedade civil, especialistas em educação, trabalhando, é em torno de um plano mesmo para a educação de médio e longo prazo. E para isso, a gente vê dois movimentos muito importantes. Um que é a continuidade, né? Então, a continuidade daquelas políticas que estão dando certo, que têm resultados, que estão sendo bem recebidas e que a gente tem visto na prática, né, melhora na aprendizagem dos estudantes. Então, é um primeiro movimento. E o outro movimento é quais são as áreas e outras temáticas que têm uma oportunidade da gente aprofundar e inovar. Então, nessa lógica, o que o documento que o Todos pela Educação elaborou, em parceria aí com mais de 40 nomes da sociedade civil e de especialistas do setor público e do privado, é que existe um movimento de continuidade de políticas hoje no âmbito federal que deram muito certo e que precisam ser continuadas. Então, um dos exemplos é o Mais Professores, que é uma política hoje que ela olha não apenas para a formação docente, mas, sobretudo, para selecionar e atrair melhores profissionais para a área da educação. E também a gente vê a oportunidade de outros projetos que precisam se aprofundar e ter uma inovação. Por exemplo, a recomposição de aprendizagens. Nós sabemos que, nos últimos anos, a gente teve uma perda muito grande por conta da pandemia nas escolas, né? Então, muitos estudantes deixaram de aprender aquilo que deveriam aprender na idade certa. A recomposição de aprendizagem é nada mais do que aulas de reforço ou aulas que buscam fazer com que aquele estudante aprenda aquilo que é necessário para determinada etapa do ano. Então, essa é uma outra agenda super prioritária e que o governo federal precisa estar atento a isso nos próximos 4 anos.
1: E aí, Thalita, você falou da questão de professores, da gente ter um olhar especial para os professores, da gente ter um olhar especial para essa recomposição de aprendizagem que ainda sofre, muitos estudantes ainda sofrem com os efeitos da pandemia. A gente está aí com mais de 5 anos desde o início da pandemia, lá em 2020, mas com efeitos ainda muito perversos e que reforçaram muitas desigualdades na educação do país. Mas a gente tem uma oportunidade aí nesse próximo ciclo, mesmo que seja um ciclo pequeno, você está falando aí de políticas de médio e longo prazo, mas um ciclo de 4 anos para quem foi eleito agora em outubro, é da oportunidade do novo Plano Nacional de Educação de fato sair do papel. A gente teve a votação desse projeto pelo Congresso, depois a sanção pelo presidente da República. Então, o que esse novo Plano Nacional de Educação

0: são traz, até pensando em política de longo e médio e longo prazo, para esses apontamentos que vocês trazem no, no documento, né, dois movimentos, uma só agenda, especialmente nesses dois pontos que você destacou.
1: Acho que o principal ponto do novo Plano Nacional de Educação, até a grande inovação em relação ao plano anterior, é o foco na aprendizagem. Então, se o outro plano, né, estava em um foco muito forte no acesso à educação e garantir talvez condições mínimas para que os estudantes acessassem a escola, esse novo plano ele tem um olhar muito forte para a aprendizagem, inclusive com a criação de novos indicadores que olham com mais profundidade na aprendizagem dos estudantes. E isso dialoga diretamente com esse ponto que eu trouxe, tanto de recomposição de aprendizagens quanto de formação docente, né? Não existe uma só política hoje que é feita dentro da escola que não passe pelo professor. Então, a formação docente, ela é essencial. E aí, eu queria trazer um dado também novo de uma pesquisa que o Todos pela Educação encomendou e que foi feita pelo IDEA. E é uma pesquisa que tentou verificar qual que era o interesse da população em relação à educação no período eleitoral. E aí, a boa notícia que nós tivemos é que 71% hoje das pessoas que estão aptas a votar afirmam que a atuação do governo na área ela influencia o seu voto. Ou seja, o governo que faz mais pela educação, que tem um olhar preciso para isso, ele acaba recebendo os louros políticos, digamos assim, né? Mais do que isso, essa pesquisa também mostra que dentro da área de educação, essas temáticas que eu trouxe, né, e que são temáticas que estão no novo Plano Nacional de Educação, também são prioridade para a população. Então, 83% das pessoas afirmam, por exemplo, que a alfabetização deveria ser prioridade nos candidatos. E a alfabetização também está no novo Plano Nacional de Educação. Outro dado importante, dialogando com formação docente, né? Hoje, nessa pesquisa, ela mostra que 53% das pessoas entendem que melhorar os salários, as condições do trabalho dos professores deveria ser a principal prioridade de um próximo governo. Então, estou trazendo esses dados da pesquisa, na verdade, para mostrar que não é apenas uma agenda aqui da sociedade civil ou de especialistas, né, que entendem que aquela política pública é importante para o país, mas sim uma agenda que a população que está lá no dia a dia, que frequenta escola pública, que tem filhos na escola pública, que é um beneficiário direto dessa política, entende como prioritária, né, e valoriza principalmente a aprendizagem. Então, valoriza a alfabetização, valoriza a formação docente, valoriza a carreira do professor. Então, acho que são pontos relevantes para trazer aqui também nessa conversa.
0: Com certeza, Thalita. E aí, falando de escuta, né? Você falou dessa pesquisa que vocês acabaram de divulgar. Mesmo quando a gente fala aí na elaboração desse documento que o Todos pela Educação fez, você falou de mais de 40 personalidades da sociedade civil que atuam diretamente na educação e de diferentes espectros políticos. E a gente tem alguns desafios grandes, por exemplo, nessa conclusão da educação básica. E aí eu vou trazer assim, você falou da alfabetização, vou trazer aqui o final da educação básica, que é o ensino médio, que é um desafio muito grande, né? Que os nossos estudantes comecem ali da educação infantil, desde a creche, que isso está ali como prioridade no novo Plano Nacional de Educação, e que terminem o ensino médio tendo aprendido de fato. E aí tem dados assim, mostrando que, por exemplo, o novo PNE fala em assegurar pelo menos 80% dos que os estudantes alcancem um nível adequado de aprendizagem ao fim do ensino médio, com redução das desigualdades. E hoje esse indicador está em 8%. Como é que a gente faz assim, dentro dessa perspectiva de vocês do documento, Thalita, para que esse ciclo, ao longo dos anos da educação básica, ele se complete de uma forma ali que os nossos estudantes saiam do ensino médio motivados, que primeiro eles concluam o ensino médio, mas que eles saiam do ensino médio com uma boa formação, saiam motivados para continuar o seu aprendizado na educação superior ou na questão mais técnica. Como é que a gente faz esse ciclo se completar até o fim?
1: Esse é um ótimo ponto e, inclusive, mais um dado importante também do novo Plano Nacional de Educação é que, além dessa meta que você mencionou de mais de 80% dos estudantes com aprendizagem adequada ao final do ensino médio, a gente tem uma meta que, aqui no Todos pela Educação, a gente considera ainda mais prioritária, que é a meta de erradicar o número de estudantes hoje que estão abaixo do básico, né? Então, é um olhar muito específico para aqueles estudantes que de fato não estão aprendendo nada, que saem do ensino médio sem saber o que é juros composto e que depois vão contrair uma dívida no banco e não vão saber como que reagir em relação a isso. Então, esse é um ponto super sensível, e que hoje o que a gente vê ao longo da trajetória escolar do estudante é que o estudante ele começa a educação, né, nos anos iniciais, com aprendizagem num nível razoável. Então, agora, né, os últimos dados do Saeb de 2025 mostraram que, pela primeira vez na história, nós tivemos estudantes. A maioria dos estudantes, desculpa, que concluíram os anos iniciais do ensino fundamental, eles estavam com a aprendizagem adequada em língua portuguesa e matemática. Isso é um recorde, nós nunca tivemos isso. Então, é um motivo de celebração. Mas a gente está falando de estudantes do quinto ano. Quando a gente vai passando a trajetória, o que a gente vê é que nos estudantes do nono ano, esse indicador cai consideravelmente. E quando chega no terceiro ano do ensino médio, é o que você mencionou, apenas 8% dos estudantes saem com a aprendizagem adequada em matemática. Ou seja, um residual muito pequeno. E por que que isso acontece, né? Então, acho que a gente tem um problema que ao longo da trajetória acadêmica, o estudante vai perdendo pontos essenciais para acumular aprendizagem. Então, ele vai acumulando, na verdade, desafios. Então, para que o estudante entenda o que é uma equação de segundo grau, ele precisa saber o que é subtração, o que é multiplicação, ele precisa saber a tabuada. E esses são pontos que, se ele não aprende na idade adequada, ele vai acumulando esses problemas e vai levando na sua trajetória. E aí, para isso, dois pontos são fundamentais, né? O primeiro é garantir o que eu mencionei, essa recomposição de aprendizagem, então ter tempo suficiente dentro da escola e preparo dos professores para lidar com isso. Porque hoje o que acontece é que o professor ele chega na sala de aula e ele tem uma sala extremamente diversa, porque ele tem um percentual de estudantes que de fato estão aprendendo aquilo que é adequado para aquela etapa do ensino, mas ele tem estudantes que estão com 3, 4 anos de defasagem. Então, como que ele vai ter uma única forma de dar aula para uma sala tão diversa? Então, ele precisa ter um tempo adequado e mecanismos e ferramentas para conseguir lidar com uma sala tão diversa em que você tem um estudante que já sabe multiplicar e um outro que ainda não entendeu o que é uma subtração, uma divisão. Então, esse é o primeiro ponto. Um outro ponto é que, para além de garantir essa recomposição de aprendizagens, a gente também tem que garantir que o estudante ele não seja excluído das etapas de ensino. Então, por isso, a importância dele ir progredindo ao longo da trajetória. Mas essa progressão, ela não pode ser uma progressão automática, ela tem que ser uma progressão continuada. Ou seja, o estudante ele não pode passar de ano sem aprender nada e continuar nessa mesma lógica, né? Então, continuar sem aprender e ir acumulando esses desafios. Então, ele tem que passar de ano, mas ao mesmo tempo ele tem que ter um acompanhamento muito próximo dos professores, né, da rede ali da escola, para garantir que, uma vez que ele tenha passado de ano, quais são as defasagens que ele precisa vencer e quais são os pontos que ele precisa de mais apoio. Então, esse é um outro ponto também super importante, porque se fala muito da progressão automática, mas o que nós defendemos aqui no Todos pela Educação é a progressão continuada. Ou seja, é uma lógica de que, uma vez que você passe de ano, você continue recebendo o apoio necessário para suprir aqueles desafios que você tinha antes. Então, esses são alguns desafios que são postos hoje. Um outro ponto que a gente também vê é que, para ter esse momento de recomposição de aprendizagem, é fundamental que você tenha mais tempo na sala de aula. Hoje, a gente brinca que no Brasil a gente tem uma meia escola, porque no mundo inteiro não existe uma escola de 4 horas, 4 horas e meia, como é no Brasil. As escolas, elas são no mínimo de 6, 7 horas. E aqui no Brasil a gente tem escolas de 4, 4 horas e meia, e a escola integral ela ainda é exceção. E a escola integral já se mostrou que ela tem os melhores resultados de aprendizagem, além de ter melhores resultados sociais também, né? Então, temos pesquisas hoje que mostram o impacto disso na segurança pública, o impacto disso na saúde dos estudantes, na saúde mental. Então, ter também espaços em que o estudante fique mais tempo na sala de aula com um currículo adequado para garantir mais aprendizagem também é fundamental.
0: E aí, Thalita, a gente falando aí de todos esses desafios, e voltando aqui ao ponto inicial da nossa conversa, que é um movimento, né, o Todos pela Educação traz esse documento pensando muito nessa questão das candidaturas para o executivo, para o legislativo. O próprio eleitor, esse olhar que você trouxe, importante da pesquisa aí feita por vocês, de que o eleitor está preocupado também com esse nosso nível de educação. E aí a gente vem para o orçamento. A gente tem o um novo Plano Nacional de Educação apontando também para o mínimo ali de investimento na educação. A gente já tem o orçamento de 2027, até tema de um outro quadro nosso aqui do painel eletrônico, Economia Direta, falando do orçamento que para a educação no ano que vem está até cerca de 2 bilhões a mais do que o piso mínimo para a educação. Como é que a gente fala aí de orçamento, seja o federal, seja os orçamentos também estaduais, porque a gente está falando também de candidatos a governos estaduais e também candidatos aos legislativos estaduais. E o orçamento é uma peça feita em conjunto, pelo executivo com o legislativo. Como que vocês, do movimento Todos pela Educação e de toda a sociedade civil que trata desse tema, vê hoje esse investimento? Ele é suficiente? É mais uma questão de como alocar esses recursos ou seria preciso mais?
1: Ao longo dos últimos anos, nós tivemos um movimento crescente de investimento na educação, o que é muito positivo, né? Então, o novo Fundeb, por exemplo, ele teve um aumento substantivo nos últimos anos, o que é ótimo e é necessário para a educação que nós queremos. Vale lembrar que esse é um movimento no Brasil muito recente. A gente está falando aí de, pelo menos, no máximo, na verdade, 20 anos de um investimento mais organizado na área de educação com o antigo Fundef, depois o Fundeb e o novo Fundeb, né? Então, um movimento que você tem um recurso público que é distribuído olhando para as desigualdades territoriais e investindo naqueles lugares que precisam mais. Então, esse é um movimento muito recente quando a gente olha para outros países. O que quer dizer que os nossos desafios, eles são maiores. Então, há 10 anos atrás, a gente estava falando de falta de acesso às crianças terem escolas. Então, muitos municípios, muitos estados sequer tinham uma escola próxima para atender a sua população. Depois, nós tivemos um movimento de melhorar a infraestrutura dessas escolas, né? Até pouco tempo atrás, e ainda hoje, a gente tem escola de pau a pique, a gente tem escola que não tem uma estrutura mínima de saneamento básico. Muitas escolas não têm sequer água. Então, nós ainda estamos numa situação muito aquém do necessário, do mínimo, na verdade, né? Então, dito isso, o que que nós entendemos? Que o investimento que foi feito ao longo desses últimos anos foi fundamental. O novo Fundeb, ele traz uma virada de chave nos investimentos, na forma de fazer políticas públicas na área de educação, mas ele ainda é muito recente. Então, os estados e municípios ainda estão aprendendo também a lidar com esse orçamento. E, de novo, como eu falei no começo da nossa entrevista, né? Não existe bala de prata e resultados rápidos em educação, né? Então, os investimentos que estão chegando do novo Fundeb, da nova complementação da União, que foi progressiva, né? Que na verdade só se concretizou no ano passado, ela tem um tempo para ter uma resposta. Então, nós ainda estamos nesse momento de acúmulo, né? E elaboração de políticas para que a gente tenha as respostas necessárias. Então, ainda o que nós vemos hoje, né, é que ainda tem um espaço para crescer investimento educacional. Quando a gente compara com países da OCDE e a gente olha a quantidade que a gente investe por estudantes na educação básica, mas nós estamos sim no melhor momento de investimento que nós tivemos nos últimos 20 anos, sem dúvida. E isso é importante, inclusive, para a gente analisar como que esse investimento está sendo gasto e como esse investimento está sendo se transformando em mais aprendizagem, porque também não adianta a gente investir em educação e a gente não ter o resultado que a gente quer, que é o menino e a menina na sala de aula aprendendo e tendo bons resultados educacionais.
0: E aí, para a gente fechar aqui, volta ao início, né, dos dois movimentos. Thalita, é ali você continuar o que está dando certo, a partir até desse movimento que a gente tem hoje de mais investimentos em educação, continuar o que está dando certo, mas mudar e inovar aquilo que não está com a trajetória tão bacana em termos de resultado, que é o aprendizado dos nossos alunos, dos nossos estudantes. Para fechar aqui, qual que é a dica que vocês, do Todos pela Educação, que vocês dão para aquele eleitor que está acompanhando a gente aqui nessa entrevista, na hora de olhar as, né, os programas, seja de governo, federal ou estadual, os programas, os previstos, as plataformas de campanha dos candidatos aos legislativos, na hora, né, do eleitor optar pelo seu candidato.
1: Já que nós estamos aqui na TV Câmara, eu vou falar da importância de eleger candidatos do Legislativo que olhem para a educação como prioridade, né? Então, a gente olha muito para os atores políticos do Executivo, que, claro, tem a sua importância e tem o seu papel dentro da estrutura democrática, mas o Legislativo, ele tem um papel fundamental. Basta a gente ver o que a Frente Parlamentar Mista de Educação nos últimos anos fez dentro da Câmara e do Senado Federal, né? Então, tivemos a aprovação do novo Plano Nacional de Educação, que você bem mencionou, tivemos a aprovação do Sistema Nacional de Educação, tivemos a aprovação do Pé de Meia, enfim, de vários projetos educacionais que saíram aí dentro do Legislativo. E sem contar o orçamento, que você mesmo mencionou, que é uma peça fundamental e ela é feita a muitas mãos, mas com uma liderança muito forte do Legislativo. Então, olhar para candidatos do Legislativo, sejam deputados federais, estaduais, ou senadores, com essa lupa de qual é, de fato, a prioridade da educação. Porque é muito fácil um candidato dizer que educação é a prioridade. A dificuldade é saber se ele de fato vai investir e trabalhar com a educação. Se ele de fato vai trabalhar para que um projeto de lei seja aprovado, que ele vai destinar emendas parlamentares para a área de educação, que ele vai de fato comprar brigas que são importantes, tanto com o governo federal quanto com outros atores na política. Então, ter esse olhar para o candidato do Legislativo é fundamental, para além do Executivo, claro, mas eu queria fazer essa chamada aqui para os eleitores olharem com bastante carinho para os candidatos ao Legislativo.
0: Certamente, Thalita, super importante, dado o recado. Vou agradecer mais uma vez a Thalita Nascimento, que é aqui do Todos pela Educação, ela é diretora de Relações Governamentais do Todos pela Educação, que lançou uma plataforma e voltada a um olhar especial para esse tema nas eleições, o documento Dois Movimentos, Uma Só Agenda, que está lá disponível no site do Todos pela Educação, para quem quiser consultar, né, com mais profundidade, mas a gente tratou aqui de vários dos temas colocados ali no documento. Thalita, mais uma vez, muito obrigada, uma ótima semana para você.
1: Obrigada, uma boa semana para todos nós.
0: Obrigada. Agora, 8 horas e 57 minutos, e aí vou deixar aquele recadinho, você que está com a gente aqui pela Rádio Câmara, pela TV Câmara, canal da Câmara no YouTube, para as nossas redes sociais. Você pode acompanhar todos esses debates que a gente tem trazido aqui sobre eleições, não só aqui das nossas entrevistas do painel eletrônico, mas também ali postagens especiais de educação para a cidadania, tirando dúvidas da legislação eleitoral, tudo isso está nas nossas redes sociais. Você pode procurar por @RadioCâmara, que são, a gente está em todas as plataformas, no Instagram e em outras plataformas de rede social, no caso da Rádio Câmara. E a mesma coisa aqui, na TV Câmara, no @TV Câmara dos Deputados, e claro, também no geral da Câmara dos Deputados, o @Câmara dos Deputados. Tem muito conteúdo interessante sobre eleições, sobre dicas, sobre questões ali de o que levar no caso da eleição, como é que é a legislação eleitoral, como combater a sede eleitoral, como é que funciona o sistema de votação no caso dos legislativos, o que é a cota eleitoral, ali a cota, né, para eleição. Tudo isso está nas nossas redes sociais, então fica aí o convite para você nos acompanhar em todas as redes. Lembrando que no caso das redes da Rádio Câmara, tem também ali a nossa programação cultural. Você também pode pedir música pelo direct do Instagram. A gente tem todo fim de semana uma faixa dedicada ao nosso ouvinte, o Minha MPB. Então você pode mandar música, pedido de música, ali pelo direct do Instagram da Rádio Câmara, ou @RádioCâmara. Ou também pelo nosso WhatsApp, vou deixar aqui novamente o nosso número, 61999789. 9080. Essa edição do painel eletrônico está chegando ao fim, mas você pode continuar mandando mensagem aí para gente, que a gente vai colocar no ar ao longo da nossa programação o seu pedido de música ali na faixa do ouvinte ou mesmo ali também nos nossos jornais, tá ok? Então, com essas informações, a gente chega ao fim de mais uma edição do painel eletrônico, edição desta segunda-feira, 14 de setembro de 2026. O painel eletrônico teve a apresentação de Ana Raquel Macedo, produção de Marcos Brito e Carmen Fortes. Trabalhos técnicos de Bibiano Nunes, Gilson Ribeiro, Antônio Marcos, Carlos Mendes, Alan de Souza, Gilmar Nunes, Paulo Correia e Noé de Jesus. A direção de imagem é do Glaucio Branquinho. A edição de Ana Raquel Macedo e Marcelo Lascher. A direção da Rádio Câmara é da Verônica Lima e a direção da TV Câmara é da Daniela André. O diretor de comunicação e mídias digitais é o Cláudio Araújo. O secretário de comunicação, o deputado Marques Beltrão. E o secretário de mídias digitais, o deputado Guilherme Uchoa. A você que esteve com a gente, portanto, pela Rádio Câmara, pela TV Câmara e pelo canal da Câmara no YouTube, desejo uma ótima segunda e um ótimo início de semana. E falo mesmo para você que está conosco pelas nossas emissoras parceiras em todo o país e pela Rede Câmara de Rádio. Uma ótima semana e a gente volta a se encontrar amanhã, a partir das 8 da manhã. Tchau, tchau.
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6: Eu ando jururu, cantava Rita Lee, a rainha do rock no Brasil. Jururu é uma expressão tupi muito usada na língua falada e significa triste, sem alegria. A palavra é formada por yuru, que quer dizer boca, mais ru, que seria fechada, calada. Ou seja, quem está jururu está tristonho, não quer saber de conversa e fica com os lábios cerrados, de boca fechada.
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8: 9:03.

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11: O nome mandioca provém de uma lenda tupi. Um dia, uma mulher indígena deu à luz uma menina de pele clara, a quem chamou Mani. A criança morreu ao completar um ano e foi enterrada na casa da mãe. Tempos depois, nasceu da cova uma planta que foi chamada de maniva, que significa a árvore de Mani, e chamaram as raízes de mandioca, manioca, casa de Mani.
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4: Açu e Guaçu são termos do tupi antigo, usados na forma de sufixo que significam grande ou indicam aumentativo. São o oposto de mirim, outra expressão que vem do tupi, mas significa pequeno, miúdo, e serve para formar o diminutivo de nomes. Tanto açu quanto mirim aparecem em diversas palavras, como tucunaré-açu e tamanduá-mirim.
3: 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Uma parceria Rádio Senado.
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6: 9:18.
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4: A Baía de Guanabara, no Rio de Janeiro, é uma das formações geográficas mais conhecidas do Brasil com suas belas paisagens. A palavra Guanabara vem do tupi e significa Baía que parece o mar, formada por Guá, que quer dizer baía ou enseada, mais Anã, Dirana, que é semelhante, mais Pará, que significa mar. Guanabara.
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6: 9:32.

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5: A gente também fala tupi.
1: A paca é um animal de hábitos noturnos e o seu nome vem do verbo tupi-pague, que significa acordar, ou ainda aquele que está acordado, que está sempre atento. É dessa palavra que vem o verbo paquerar, derivado de paqueiro, um cão treinado para caçar pacas. Já pacaembu quer dizer córrego das pacas e paquetá, um lugar de muitas pacas.
5: 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Uma parceria Rádio Senado.
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7: 9h48.

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2: Você sabe para que serve a Assembleia Legislativa? Como essa instituição atua e qual o seu papel para o Brasil? A Assembleia Legislativa é uma instituição fundamental no sistema democrático brasileiro. Ela é responsável por elaborar, discutir e aprovar leis que afetam diretamente a vida dos cidadãos, abrangendo desde questões locais até temas de interesse nacional. Além disso, a Assembleia também fiscaliza o Poder Executivo, garantindo que as políticas públicas sejam implementadas de forma eficiente e de acordo com o interesse da população. Ou seja, é o lugar onde os representantes do povo se reúnem para debater e decidir os rumos do Estado.
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7: Eu ando jururu, cantava Rita Lee, a rainha do rock no Brasil. Jururu é uma expressão tupi muito usada na língua falada e significa triste, sem alegria. A palavra é formada por yuru, que quer dizer boca, mais ru, que seria fechada, calada. Ou seja, quem está jururu está tristonho, não quer saber de conversa e fica com os lábios cerrados, de boca fechada.
6: A gente também fala tupi, uma parceria Rádio Senado.
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8: 10:04.

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3: Peteca é uma palavra de origem tupi que vem do verbo petec. Esse termo significa bater com a palma da mão, espalmar. Isso porque, durante a brincadeira, a peteca é jogada para cima e mantida no ar enquanto as pessoas ficam batendo com a palma da mão. Daí vem a expressão deixar a peteca cair, que quer dizer errar, falhar, vacilar.
2: A gente também fala tupi. Uma parceria Rádio Senado.
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5: 10h17.

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6: Ita significa pedra em tupi e aparece na composição de várias palavras, especialmente em nomes de lugar. O Ministério das Relações Exteriores é conhecido por Itamaraty, que significa Rio de Pedras Pequenas. Já a grande usina hidrelétrica entre o Brasil e o Paraguai se chama Itaipu e quer dizer pedra em que a água faz barulho.
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8: 10h30.

0: Quem é que muda os botõezinhos da camisa? Quem é que diz um adeusinho no portão? E de manhã não faz barulho quando pisa? E quando pedes qualquer coisa não diz não? 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

0: 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Como ela é boa, hein?
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4: A gente também fala tupi.
5: O Rio Araguaia percorre os estados de Goiás, Mato Grosso, Tocantins e Pará. O nome do rio vem do tupi e provavelmente deriva de Araguari, palavra formada por ará, que quer dizer papagaio, mais guá, do vale, mais i, rio ou água. Portanto, Araguaia seria o rio do Vale dos Papagaios. No tupi antigo, Tocantins significa bico de tucano e Pará, mar ou rio grande.
4: A gente também fala tupi, uma parceria Rádio Senado.
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7: 10h49.

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2: As sessões solenes representam momentos significativos no calendário legislativo, onde o plenário se reúne para celebrar eventos relevantes ou prestar homenagens a pessoas que se destacam dentro e fora da instituição. Durante essas sessões, é deliberado o requerimento de qualquer deputado. Uma característica marcante das sessões solenes é a permissão para a presença de convidados especiais, tanto à mesa quanto no recinto do plenário. Isso cria um ambiente que prestigia figuras importantes para a sociedade potiguar, fortalecendo laços e reconhecendo contribuições significativas para o Estado. As sessões solenes na Assembleia Legislativa do Rio Grande do Norte são momentos de celebração, reconhecimento e prestígio, reforçando o papel da instituição como um espaço de valorização e representatividade.
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7: A gente também fala Tupi.
8: Procurando bem, todo mundo tem pereba, só a bailarina que não tem. Na música Ciranda da Bailarina, Chico Buarque usa o termo pereba, que é uma palavra tupi. Pereba ou pereva significa ferida, machucado. Há ainda a gíria pereba, usada em um jogo de futebol para designar um mau jogador, aquele sem habilidade que não faz diferença em campo.
7: A gente também fala tupi, uma parceria Rádio Senado.
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10: 11:06.

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4: A gente também fala tupi.
5: A caatinga é o bioma predominante na região nordeste. Essa palavra vem do tupi e é formada por caá, que significa mato, mas tinga, que quer dizer branco. Logo, caatinga é uma mata clara ou branca, porque ela fica assim durante o período da seca. Já o mandacaru é uma espécie de cacto típico do semiárido. E seu nome vem de como a planta é chamada em tupi, yamacaru.
4: A gente também fala tupi. Uma parceria Rádio Senado.
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7: 11:20.

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5: A gente também fala tupi.
1: Muqueca, paçoca, pamonha, tapioca. Os nomes dessas comidas típicas são palavras que vêm do tupi. Mas tanto os ingredientes quanto o modo de preparo também foram herdados da culinária tradicional de povos indígenas. Todos esses pratos são iguarias indígenas que enriquecem a culinária brasileira de norte a sul do país.
5: A gente também fala tupi. 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

0: 11:32.
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você. Desacreditei. Como pode uma mulher assim, toda solar, me derreteu? Virei água do mar, evaporei. Agora eu sou.

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1: A gente também fala tupi.
5: O cajá, ou taperebá, é uma fruta rica em sais minerais e vitaminas. O nome cajá tem origem no tupi acaiá ou caiá, que significa fruta de caroço, formado a partir de canga, que quer dizer osso ou caroço, mais iá, variação de ibá, que seria fruto. Já taperebá, em tupi, significa fruto de tapera, palavra para casa velha ou aldeia abandonada.
1: A gente também fala tupi, uma parceria Rádio Senado.
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7: 11:46.
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2: A gente também fala tupi.
3: Inesita Barroso, ícone da música caipira, cantava: "O rio de Piracicaba vai jogar água para fora, quando chegar a água dos olhos de alguém que chora." A palavra Piracicaba vem do tupi e dá nome aos trechos de um rio onde há uma queda d'água ou formação natural que impede a passagem dos peixes. É formada por pirá, que significa peixe, mais cicaba, que seria chegada, término.
2: A gente também fala tupi, uma parceria Rádio Senado.
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1: A gente também fala tupi.
4: O Tatu Bola foi a mascote da Copa do Mundo de Futebol, que aconteceu no Brasil em 2014. A palavra tatu vem do tupi e é um nome genérico para mamíferos que têm o corpo coberto por uma carapaça. Essa característica estaria na origem do seu nome. Tatu vem de ta, que seria casco, escama, mais tu, que significa encorpado, duro. Logo, tatu é o animal do casco duro.
1: A gente também fala tupi, uma parceria Rádio Senado.
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0: Meio-dia e 47.

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0: 1:03.

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3: A gente também fala tupi.
4: Balneário Camboriú é um destino turístico muito popular em Santa Catarina. O nome da cidade tem origem tupi e significa Rio dos Robalos. A palavra é formada a

0: partir de camuri ou camburi, termo genérico para se referir a várias espécies de robalo, peixe da costa brasileira, famoso na culinária e entre os adeptos da pesca esportiva.
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3: 1:19.

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4: Bom dia. Uma ótima manhã a você que está conosco em todo o Brasil através da nossa rede Câmara de Rádio. 30 emissoras conectadas conosco nesta início de semana. Hoje nós vamos estrear um novo formato de noticiário, um novo Câmara Notícia, comigo, Jobert Carvalho, e a minha colega Técia Guimarães. Bom dia, Técia.
5: Muito bom dia para você, Jobé. Bom dia quem acompanha a gente na rede Câmara de Rádio. Hoje é segunda-feira, 14 de setembro de 2026, e o Câmara Notícia começa agora com muita informação.
4: Pois é, nós vamos começar pelo tema do momento, as eleições 2026. Nós vamos falar sobre a segurança nas urnas eletrônicas, que completam 30 anos.
5: Também vamos falar de um novo Estado Civil, que está sendo proposto pelos deputados, o de convivente.
4: E ainda, uma decisão da Câmara pode reforçar as investigações de crimes cometidos pela internet.
5: Tudo o que os deputados discutem e decidem, você acompanha aqui na Rede Câmara de Rádio. Mas antes, vamos saber como está o tempo, Jobert, em algumas cidades do nosso Brasil, da nossa rede.
4: Pois é, aqui em Brasília o tempo continua bem quente, né? Sol com poucas nuvens, sem nenhuma previsão de chuva. A temperatura máxima vai ficar em 33 graus e a mínima em torno de 19 graus.
5: A umidade segue baixa também, mais quentes do dia, com mínima prevista entre 25% a 36%, o que pede mais atenção à hidratação constante. Beber água, passar hidratante, evitar exercícios nos momentos mais quentes.
4: É isso aí, vamos tomar todos os cuidados porque o calor deve aumentar aqui em Brasília e em todo o Brasil, em várias regiões, né? O nosso ouvinte, por exemplo, que está lá em Chapadinha, no Maranhão, ouvindo a gente aqui pela Rádio Câmara e também pela nossa Rede Câmara, lá na Rádio Chapadinha, Rádio Câmara Chapadinha, vai enfrentar hoje uma máxima de 34 graus, podendo chegar, ou seja, a máxima de 36 graus por lá, sem qualquer possibilidade de chuvas, hein? Bastante quente, tome cuidado.
5: E você que está ouvindo a gente por meio de outras emissoras da Rede Câmara de Rádio, como está o tempo na sua cidade nesta manhã de segunda-feira, hein? Mande sua mensagem pelo WhatsApp, pelo 61999789080. Enquanto isso, vamos começando nossos trabalhos.
4: Pois é, participe com a gente, mande a sua mensagem, diga de onde você está nos ouvindo, diga seu nome também, não esqueça desse pequeno detalhe, hein? Bom, a Câmara dos Deputados aprovou proposta que cria um novo Estado Civil, o de convivente. Você já ouviu falar? Pois é, nós vamos acompanhar então na reportagem da Paula Bittar. Ela vai nos explicar como deve funcionar esse novo modelo de Estado Civil.
6: A Comissão de Constituição e Justiça da Câmara aprovou uma proposta que estabelece o Estado Civil de pessoas em união estável como o de convivente. O texto aprovado prevê que o Estado Civil dos companheiros será o de convivente quando houver sido lavrado o registro de ato ou sentença judicial que reconheça, comprove ou declare a existência da união estável. A advogada especializada em direito civil, Walter Moura, explica que nomear o Estado Civil pode evitar confusões.
7: A importância é tirar a dúvida que tramita hoje na justiça e até entre o cidadão comum de saber qual é o nome que essas pessoas têm como que elas se designam. É casado, é solteiro, é juntado, como diz no senso comum. E agora a expressão mais adequada parece mesmo ser a de convivente. Ela é uma identificação que pode ir para a carteira de identidade, ela ganha um status de nome jurídico e ela já gera efeitos por si só. Tira, por exemplo, discussões que tem no Superior Tribunal de Justiça, que são também linhas indefinidas, como o namoro qualificado e outras derivações que só fazem confundir o cidadão comum.
6: O texto aprovado também prevê que na união estável será aplicado obrigatoriamente o regime de separação de bens nos mesmos casos em que é obrigatório para o casamento, como de pessoas que entrarem em união estável em inobservância das causas suspensivas, como viúvo com filhos antes da partilha, pessoa divorciada também antes da partilha, por exemplo. Outros casos são maiores de 70 anos e pessoas que dependem de decisão judicial para casar, como menores entre 16 e 18 anos, sem o consentimento de um ou ambos os pais. A proposta também coloca no Código Civil a possibilidade já estabelecida por súmula do Supremo Tribunal Federal de casais com separação de bens estipularem por pacto antenupcial ou contrato escrito que os bens adquiridos na constância do casamento ou da união estável não serão partilhados. A proposta que estabelece o estado civil de pessoas em união estável como de convivente já pode seguir ao Senado, a menos que haja recurso para votação antes pelo plenário da Câmara. Na Rádio Câmara de Brasília, Paula Bittar.
5: E a gente fala agora sobre crimes cometidos pela internet. Uma comissão da Câmara aprovou regras para reforçar as investigações desse tipo de infração. Saiba mais com a repórter Maria Neves.
8: A Comissão de Segurança Pública da Câmara aprovou o projeto do deputado Domingos Neto, do PSD do Ceará, que institui medidas voltadas a inibir crimes na internet e aumentar a pena para quem comete esse tipo de delito. Além de criar um tipo penal para organização criminosa digital, a proposta determina que a Justiça suspenda ou bloqueie perfis e contas usados para praticar crimes de forma continuada. Atualmente, a lei prevê a retirada de conteúdos específicos por meio de ordem judicial, mas não trata do bloqueio de contas, perfis ou canais na rede de computadores. A medida define organização criminosa digital como grupo de três ou mais pessoas que use a tecnologia para cometer crimes com pena máxima superior a 4 anos ou que atue em mais de um país. Na opinião do consultor legislativo de segurança pública da Câmara, Acauã Leota, as medidas previstas são importantes porque os crimes digitais são difíceis de identificar e punir.
9: Essas ferramentas de anonimização e você facilmente você converte o produto do roubo em criptoativos, né, que são dificílimos de rastrear e é fácil se evadir, fora a questão da jurisdição. Então você pode estar em outro país e não vai ser abrangido pela jurisdição daquela polícia judiciária que está encarregada de investigar o crime.
8: Pelo texto aprovado, apresentado pelo relator, deputado Capitão Alberto Neto, do PL do Amazonas, a pena para quem integrar, organizar, chefiar ou financiar organização criminosa digital será de 4 a 8 anos de reclusão, além da punição correspondente ao crime praticado. As penas serão aumentadas de 1/3 a 2/3 quando os criminosos utilizarem ferramentas avançadas para dificultar a identificação dos autores. O mesmo acréscimo é previsto para ataques a instituições financeiras, serviços públicos essenciais ou infraestrutura crítica, como os sistemas utilizados pelo mercado financeiro. Ainda de acordo com a proposta, empresas de tecnologia, provedores de internet e instituições financeiras serão obrigadas a colaborar com as autoridades na identificação de suspeitos de cometer crimes virtuais. A apresentação dos dados será condicionada à requisição formal ou ordem judicial. Outro ponto permite ao Banco Central determinar o bloqueio temporário de contas, valores ou transações financeiras sempre que houver indícios de lavagem de dinheiro, fraudes financeiras ou outros crimes com risco imediato de dissipação dos recursos. O projeto, que prevê medidas para coibir crimes virtuais, ainda será analisado pela Comissão de Constituição e Justiça e terá de ser votado pelo plenário. Se aprovado, poderá seguir para análise do Senado. Da Rádio Câmara de Brasília, Maria Neves.
4: Bom dia a você que está conosco em todo o Brasil. Agora são 7 horas e 39 minutos. São 30 emissoras da Rede Câmara de Rádio acompanhando o nosso noticiário em todo o Brasil. Nós estamos também ao vivo no YouTube da Câmara dos Deputados. Nos assista por lá também.
5: Lembrando que durante o período eleitoral, nosso chat ficará fechado. Mas você pode mandar sua mensagem para o nosso WhatsApp, que é no 61-999-78-9080, ou para o nosso e-mail, radio@camara.leg.br.
4: Nós vamos falar agora de eleições 2026. As urnas eletrônicas são consideradas bastante seguras, porque trabalham offline, ou seja, desconectadas da internet. E também porque passam por auditoria. O repórter Luiz Cláudio Canuto vai nos explicar como isso funciona.
10: A segurança da urna eletrônica é sempre um tema presente no período eleitoral. O secretário de Tecnologia da Informação do Tribunal Regional Eleitoral do Distrito Federal, Andrei Bernardes, afirma que é impossível invadir a urna eletrônica porque ela não tem placa de rede nem conectividade. Além de funcionar de forma offline, os sistemas da urna somente executam programas previamente inspecionados. Ele também confirma que a urna passou por 40 oportunidades de auditoria, sendo preparada em frente de um juiz eleitoral, Ministério Público, OAB, imprensa e entidades fiscalizadoras. Ao fim da votação, é produzido um boletim de urna impresso que fica disponível para os fiscais e tornado público com o resultado daquela sessão eleitoral. O secretário de Tecnologia de Informação do TRE do Distrito Federal explica que a urna é apenas uma parte de um sistema ainda mais forte, com cadastro de eleitores e candidatos, monitoramento e divulgação.
11: A urna eletrônica está encaixada dentro de um grande ecossistema, né? Que tem vários sistemas interligados. Então a gente tem um sistema de eleitores, né? Que é o Elo, a gente tem um sistema de candidaturas, a gente tem um sistema de totalização, a gente tem um sistema de monitoramento. A gente tem um sistema chamado GEDAI, a gente tem o transportador, a gente tem divulga. Então, são tantos sistemas interligados e a urna eletrônica ela faz parte desse sistema, né? O objetivo dela é colher o voto do eleitor e fazer a soma desse voto no final da eleição para ser transmitido para o sistema de totalização.
10: O Tribunal Superior Eleitoral tem uma página na internet que centraliza as notícias divulgadas sobre a eleição e explica se a notícia é falsa ou verdadeira. A urna usada no Brasil é de primeira geração, explica o engenheiro de computação e vice-presidente do Instituto Aaron Schwartz, Lucas Lago. São urnas que fazem a coleta de voto pelo sistema digital, mas isso não significa que não passou por melhorias ao longo do tempo. O sistema grava a totalização de votos, que vai ser impressa no boletim de urna, e o voto separado de cada candidato em uma tabela, mas de forma embaralhada para que não se saiba quem votou em quem. Lucas Lago cita os elementos que protegem a urna eletrônica brasileira.
12: Eu acho que, principalmente, existe um conjunto de chaves criptográficas na urna brasileira que ela verifica se o que está sendo executado dentro dela é exatamente o que foi verificado lá na cerimônia de assinatura do código-fonte que é feita no começo do processo eleitoral. São alguns algoritmos criptográficos que verificam se o software que está sendo executado atualmente na urna tem exatamente a mesma assinatura do que foi inserido. Isso garante para a gente o cuidado de que o software que está lá é o mesmo que foi testado. E é uma verificação bastante complexa de ser feita, mas a função como a gente tem atualmente, ela atende bastante.
10: Há um teste público de segurança feito um ano antes das eleições, quando pesquisadores, policiais e interessados na segurança da urna desenvolvem métodos de ataque para explorar falhas que possam existir na urna. Se algum ataque for bem sucedido, o TSE aprimora as correções e os convidados retornam para testar novamente a segurança e atestar que aquilo foi resolvido. Outro teste é o de integridade, feito no dia da votação. Uma urna sorteada é usada para uma eleição simulada e verificar se tudo saiu corretamente, como conta o engenheiro Lucas Lago.
12: É claro para a gente que o sistema eleitoral brasileiro é bastante robusto, é bastante seguro, mas que melhorias ainda são possíveis. Então, acho que esse é o ponto. A urna passa por um processo de evolução.
10: Ele defende a adoção de urnas de segunda geração, que permitiriam um processo de auditoria pós-eleição, com amostras de votos impressos e depositados numa urna e depois verificados junto ao boletim de urna. Em agosto, o presidente do TSE, ministro Cássio Nunes Marques, recebeu representantes de 91 países e de 3 organismos internacionais, a Liga dos Estados Árabes, das Nações Unidas e da União Europeia, para apresentar os mecanismos de segurança das eleições de 2026. Na ocasião, o secretário de Tecnologia da Informação do TSE, Júlio Valente, explicou que desde a implantação da urna eletrônica, há 30 anos, não existe registro comprovado de fraude nos processos de coleta dos votos, apuração e totalização. Em 4 de outubro, serão 560.011 urnas eletrônicas distribuídas em 2.641 zonas eleitorais e subdivididas em mais de 497 mil sessões eleitorais nos mais de 5.500 municípios brasileiros. Da Rádio Câmara de Brasília, Luiz Cláudio Canuto.
5: Este é o Câmara e Notícia da Rede Câmara de Rádio. São 7 horas e 45 minutos. Em Brasília. E 6 horas e 5 minutos em Manaus. Participe do nosso jornal contando sobre como está o tempo, o trânsito aí na sua cidade. O nosso WhatsApp é o 61999789080. Acompanhe a gente também pelas redes sociais. Estamos com o X no Instagram, no Facebook e no bluesky.@radiocâmara.
4: Pois é, participe, mande a sua mensagem. Nos diga o que você está achando desse novo formato aqui do Câmara Notícia, comigo, Gilberto Carvalho, e a minha colega Técia Guimarães. Diga de onde você está falando, ou nos assistindo, ou nos ouvindo, né? Nós estamos lá no YouTube ao vivo. Você gosta de ler? Gosta de literatura? Então está aqui uma boa notícia para você. Uma mala do escritor Jorge Amado foi encontrada em 2011 e trouxe revelações históricas sobre a vida do autor. O material, que inclui cartas, fotografias, manuscritos e vestígios de um romance, ficou guardado por 70 anos. O acervo, este acervo de literatura, ele contém 1.500 documentos e está no Núcleo de Literatura e Memória da Universidade Federal de Santa Catarina.
5: A reportagem especial desta semana traz o podcast A Mala de Jorge Amado, produzido pelo Pós-Fácil Podcast e selecionado em edital de chamamento público para ocupação da grade da Rádio Câmara. A série, em 5 capítulos, celebra o escritor baiano no momento em que se registra os 25 anos da sua morte.
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14: Muito se sabe sobre a vida do escritor Jorge Amado. Ele escreveu romances muito populares, como Tieta do Agreste e Gabriela, Cravo e Canela, adaptados para novelas e para o cinema. Nasceu em Itabuna, na Bahia, foi deputado, escreveu para jornais. Se casou com Zélia Gattai, teve filhos, morreu em Salvador. Era bem-humorado e um ateu que acreditava nos orixás. Saiu da Zona do Cacau e conquistou o mundo com sua literatura. Mas há um vácuo na história de Jorge Amado. Pouco se sabe sobre a vida do escritor entre os anos de 1941 e 1942. No livro Jorge Amado, uma biografia, Josélia Aguiar dedica 14 das 637 páginas àqueles anos. Em Navegação de Cabotagem, apontamentos para um livro de memórias que jamais escreverei, o próprio Jorge Amado é ainda mais modesto. Das 638 páginas, em apenas 5 há alguma menção ao período. E só 2 notas que compõem o livro são escritas do local que Jorge habitou na maior parte daquele tempo, o exílio. Num primeiro olhar, pode-se pensar que não foi uma fase importante da vida do escritor, por isso pouco conteúdo. Mas foi. Exilado entre Argentina e Uruguai, Jorge Amado empreendia um de seus principais trabalhos políticos e literários. Escrevia a biografia do líder comunista Luiz Carlos Prestes. A resposta para a falta de registro do próprio autor sobre o período está hoje em um armário fechado à chave, em uma pequena sala de um dos prédios mais antigos da Universidade Federal de Santa Catarina, em Florianópolis. Ao deixar o exílio no Uruguai e retornar ao Brasil, Jorge Amado sabia que seria preso, o que de fato aconteceu. Por isso, deixou para trás, com uma amiga, uma mala com documentos, cartas, manuscritos inéditos e fotografias. Uma mala que, 70 anos depois, foi parar nas mãos de uma professora da capital catarinense. E que, entre os mais de 1.500 documentos, revela a atuação política, os interesses literários e uma grande história de amor. Meu nome é Stephanie Ceola e é essa história que conto agora no documentário especial do Pós-Fácil Podcast, A Mala de Jorge Amado. Eu tô no quinto andar do prédio B do Centro de Comunicação e Expressão da Universidade Federal de Santa Catarina. É julho, a universidade tá de férias e tem muito pouca gente andando por aqui. O meu caminho é até a sala 507, a sala do Núcleo de Literatura e Memória, onde eu vou encontrar a professora Tânia Ramos. Mas um pouco antes da sala, eu encontro um pôster com uma foto muito grande do escritor Jorge Amado e o título Jorge Amado Fora de Lugar. Nesse pôster tem o seguinte texto, Autoexílio. Jorge Amado esteve em 1941 e 1942 em um autoexílio nas cidades de Buenos Aires, na Argentina, e em Montevideo, no Uruguai. Esses dois anos fora do Brasil serviram como fuga do regime ditatorial de Getúlio Vargas, que perseguia os comunistas brasileiros, e como liberdade para escrever e publicar a biografia do líder comunista, primeiramente intitulada A Vida de Luiz Carlos Prestes, mais tarde Cavaleiro da Esperança. Retorna ao país em 1942. Essa é a história contada nos livros. E a história não contada? Aquele pôster data de 2012 e é assinado pela estudante Thalita Coelho, orientada pela professora Tânia Ramos. Tânia Regina Oliveira Ramos é professora titular da Universidade Federal de Santa Catarina, agora aposentada, com atuação na área de literatura brasileira e estudos literários. Currículo apresentado, é hora de ouvir a Tânia e a história que nos trouxe até aqui.
15: É julho de 2011, eu estou na minha sala, porque a minha sala era ali no segundo andar. Daí eu escuto a Leonor Cabral, professora Leonor, que era emérita, aposentada, ela devia estar com 83 anos, só que ela sempre ficou com uma salinha do lado da minha. Aí eu escuto a voz da Leonor atrás de mim e disse assim, Tânia, eu acho que eu vou te dar. Aí eu estava no computador, virei a cadeira e disse, o que você vai me dar, Leonor? Ela disse, eu vou te dar a mala do Jorge Amado. Aí eu disse, ah, você tem uma mala do Jorge Amado? Ela disse, tem. Eu disse, como que você tem? Aí ela disse assim, porque a minha mãe guardou. Quando ela disse, minha mãe guardou?
14: A Tânia, num primeiro momento, não entendeu ao certo do que se tratava e também não pediu detalhes. Mas no dia seguinte, data em que foi se despedir da universidade em que atuou durante quase 40 anos, a professora Leonor apareceu em sua sala carregando sacolas de papel em que estavam os documentos que décadas atrás compunham a tal mala.
15: Papel. Aí ela me entrega, estava com pressa, me entrega. Eu pego aquilo, abro assim e aí dou uma olhada, era muito papel, hoje a gente sabe que era 1.543 folhas de documentos.
14: Tânia percebeu que precisava de apoio, ao menos de uma bolsista, e nascia então um grupo de pesquisa que ao longo daquela década se dedicaria a estudar o conteúdo da mala. Mas antes de revelar o que havia dentro dela, é preciso voltar no tempo para contar como aqueles documentos, datados da década de 40, foram parar ali. Quem conta essa história é a própria Tânia, no prefácio do livro que resultou da pesquisa, chamado A Mala de Jorge Amado. Uno Lime, no CCE da UFSC, não imaginava que mais de 1.500 páginas de correspondências, textos, rascunhos, manuscritos, poemas, de um período da história política brasileira, da história literária e da vida do escritor baiano Jorge Amado, chegariam a mim como herança familiar deixada por uma militante comunista exilada em Montevidéu e se transformariam em projeto de pesquisa, contemplado pelo edital universal do CNPq em 2012 e iniciado em 2013. Recebi essas páginas pessoalmente de sua filha com a frase: Tânia, eu vou te dar a mala do Jorge Amado. A militante comunista foi guardiã desses documentos quando da saída do escritor de seu exílio sul-americano, em 1942, sem que nunca mais tivesse ele manifestado interesse em receber esse material. A Tânia avalia a falta de interesse do Jorge da seguinte forma.
15: É o seguinte, o que é que acontece? O Jorge Amado, ele diz assim, que 41, 42 morria com ele. Uhum. Ele quis apagar, por isso que ele não quis esse material. Uhum.
14: Então, se você ler... Em Navegação de Cabotagem, Jorge Amado afirmou que nunca contaria o que aconteceu durante o período em que teve relação direta com o Partido Comunista do Brasil.
16: Sobre tais lembranças, não fiz anotações. Morrem comigo.
14: Mas ele fez anotações, sim. E as deixou naquela mala que a militante comunista de codinome Rosa, mãe da professora Leonor, guardou até o fim da sua vida.
15: Para Leonor, não era tanto a história de Jorge Amado, era a história da mãe.
14: E aqui temos mais um motivo para que a Tânia tivesse tanto cuidado com o conteúdo dessa mala. Era, sim, uma documentação que retrata um momento da história política brasileira, mas era também uma herança de mãe para filha. Da mala derivaram teses de doutorado, dissertações de mestrado, além de trabalhos de iniciação científica e de conclusão de curso. Mas o primeiro passo lá atrás foi organizar toda aquela papelada, trabalho que ficou a cargo da Thalita. Estava aberto o caminho para que a mala pudesse ser investigada, e uma das primeiras perguntas era: o que Jorge Amado fez durante o exílio?
17: No próximo capítulo, conheça o contexto histórico do exílio do escritor Jorge Amado.
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4: Agora 7 horas e 55 minutos em Brasília e este foi o Câmara Notícia de hoje.
5: Na apresentação, eu, Tércia Guimarães e meu colega Jober Carvalho.
4: Os trabalhos técnicos foram de Bebiano Nunes, Gilson Ribeiro, Marinho Magalhães, Gilmar Nunes e Antônio Marcos.
5: Direção de imagens, Glaucio Branquinho.
4: A edição de Marcelo Lacher e Ana Raquel Macedo.
5: Diretora da Rádio Câmara, Verônica Lima.
4: Diretor Executivo de Comunicação e Mídias Digitais, Cláudio Araújo.
5: Secretário de Comunicação, deputado Max Beltrão.
4: Secretário de Participação, Interação e Mídias Digitais, deputado Guilherme Uchoa.
5: Fique agora com o painel eletrônico na apresentação da jornalista Ana Raquel Macedo. Ótimo dia para você. A gente tem encontro marcado amanhã, 7h30. Tchau, tchau, Gilberto.
4: Excelente dia. Ótima semana para todos. Tchau, tchau. Até amanhã.
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19: Olá, Brasil. Existem diversas palavras e expressões incorretas referentes às pessoas com deficiência, que, na verdade, traduzem preconceitos presentes na sociedade. Inválido, paralítico, excepcional ou portador de necessidades especiais são alguns exemplos usados ao longo da história e ainda hoje muito difundidos. Esses termos indicam ideias erradas, pois estão relacionados com as noções de incapacidade, ineficiência e dependência. A expressão correta é pessoa com deficiência, ou seja, primeiro vem a pessoa e depois sua deficiência, que representa uma condição também determinada pelo meio econômico e social no qual a pessoa está inserida. Assim, quanto mais acessível for o ambiente social, menor é a limitação da pessoa. Portanto, vamos usar e divulgar o termo correto e o seu significado, e com isso, combater o preconceito. Tuca Munhoz para o Minuto da Inclusão.
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23: 2:03.

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6: 2:18.

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5: A Baía de Guanabara, no Rio de Janeiro, é uma das formações geográficas mais conhecidas do Brasil com suas belas paisagens. A palavra Guanabara vem do tupi e significa baía que parece o mar, formada por guá, que quer dizer baía ou enseada, mais anã, dirana, que é semelhante, mais pará, que significa mar. Guanabara.
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7: 2:32.

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7: Pernambuco é uma palavra de origem tupi, formada por Paranã, que quer dizer mar, mais umbuca ou puca, que significa furo. Logo, Pernambuco seria mar furado, ou buraco que o mar fez, isto é, uma pedra furada por onde o mar entra. Era um termo comum usado em toda a costa do Nordeste, para lugares onde havia recifes, como o local onde hoje está a cidade do Recife.
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9: 2h46.

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0: 3:05.
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5: O cajá, ou taperebá, é uma fruta rica em sais minerais e vitaminas. O nome cajá tem origem no tupi acaiá ou caiá, que significa fruta de caroço, formado a partir de canga, que quer dizer osso ou caroço, mais iá, variação de ibá, que seria fruto. Já taperebá, em tupi, significa fruto de tapera, palavra para casa velha ou aldeia abandonada.
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7: 3:18.

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5: Procurando bem, todo mundo tem pereba. Só a bailarina que não tem. Na música Ciranda da Bailarina, Chico Buarque usa o termo pereba, que é uma palavra tupi. Pereba ou pereva significa ferida, machucado. Há ainda a gíria pereba, usada em um jogo de futebol para designar um mau jogador, aquele sem habilidade que não faz diferença em campo.
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6: 3:34.

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0: 3:49.

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2: As sessões secretas são reuniões realizadas pela Assembleia Legislativa em caráter reservado, com o propósito de deliberar assuntos sensíveis e de impacto relevante. O evento pode ocorrer tanto durante as sessões ordinárias quanto extraordinárias e são conduzidas em sigilo. Os assuntos discutidos nas sessões secretas podem incluir a eleição ou aprovação de escolhas de conselheiros do Tribunal de Contas Estadual, desembargadores e procurador-geral, bem como a suspensão de imunidades parlamentares ou processos penais envolvendo deputados. Além disso, as sessões secretas podem ser convocadas por maioria absoluta de votos no plenário, por decisão do presidente da Assembleia ou mediante requerimento de deputados, quando assim julgarem necessário. As sessões secretas desempenham um papel fundamental na condução de assuntos delicados e de interesse público, garantindo o devido sigilo e a proteção das informações discutidas.
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11: 4:04.

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3: Peteca é uma palavra de origem tupi que vem do verbo petec. Esse termo significa bater com a palma da mão, espalmar. Isso porque, durante a brincadeira, a peteca é jogada para cima e mantida no ar enquanto as pessoas ficam batendo com a palma da mão. 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
5: 4:16.

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6: 4:34.

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1: 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Todos esses pratos são iguarias indígenas que enriquecem a culinária brasileira de norte a sul do país.
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7: 4h47.

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2: As sessões secretas são reuniões realizadas pela Assembleia Legislativa em caráter reservado, com o propósito de deliberar assuntos sensíveis e de impacto relevante. O evento pode ocorrer tanto durante as sessões ordinárias quanto extraordinárias e são conduzidas em sigilo. Os assuntos discutidos nas sessões secretas podem incluir a eleição ou aprovação de escolhas de conselheiros do Tribunal de Contas Estadual, desembargadores e procurador-geral, bem como a suspensão de imunidades parlamentares ou processos penais envolvendo deputados. Além disso, as sessões secretas podem ser convocadas por maioria absoluta de votos no plenário, por decisão do presidente da Assembleia ou mediante requerimento de deputados, quando assim julgarem necessário. As sessões secretas desempenham um papel fundamental na condução de assuntos delicados e de interesse público, garantindo o devido sigilo e a proteção das informações discutidas.
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0: 5:05.

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4: A gente também fala tupi.
3: O Rio Araguaia percorre os estados de Goiás, Mato Grosso, Tocantins e Pará. O nome do rio vem do tupi e provavelmente deriva de araguari, palavra formada por ará, que quer dizer papagaio, mais guá, do vale, mais i, rio ou água. Portanto, Araguaia seria o rio do Vale dos Papagaios. No tupi antigo, Tocantins significa bico de tucano e Pará, mar ou rio grande.
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6: 5:19.

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5: 5:31.

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1: A gente também fala tupi.
4: Ita significa pedra em tupi e aparece na composição de várias palavras, especialmente em nomes de lugar. O Ministério das Relações Exteriores é conhecido por Itamaraty, que significa Rio de Pedras Pequenas. Já a grande usina hidrelétrica entre o Brasil e o Paraguai se chama Itaipu e quer dizer pedra em que a água faz barulho.
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6: 5h48. 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
7: 6:04.

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4: A gente também fala tupi.
5: A paca é um animal de hábitos noturnos e o seu nome vem do verbo tupi-pag, que significa acordar, ou ainda aquele que está acordado, que está sempre atento. É dessa palavra que vem o verbo paquerar, derivado de paqueiro, um cão treinado para caçar pacas. Já pacaembu quer dizer córrego das pacas e paquetá, um lugar de muitas pacas.
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0: 6:20.

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2: Olá, estamos começando mais um Jornal da Assembleia. Confira na edição de hoje. A Assembleia Legislativa reafirma a valorização à vida e saúde mental no Setembro Amarelo. Estácio realiza em Natal segunda semana da psicologia com foco na saúde mental de professores. Transpetro prorroga prazo de inscrição em concurso para 21 de setembro. Eu sou Carlos Henrique Góes e trago essas e outras notícias agora.
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2: A Assembleia Legislativa do Rio Grande do Norte, durante o lançamento da campanha do Setembro Amarelo, promoveu um encontro voltado à saúde mental, à valorização da vida e à prevenção ao suicídio. O encontro reuniu, no Salão de Eventos da Casa, servidores e profissionais para discutir formas de reconhecer sinais de sofrimento, acolher pessoas em situação de vulnerabilidade e agir diante de situações de risco. Na ocasião, o diretor de gestão de pessoas da Assembleia Legislativa, Tiago Cortez, destacou a importância de tratar a saúde mental como parte das políticas de cuidado que são desenvolvidas pela instituição. O diretor da Escola da Assembleia do Rio Grande do Norte, professor José Bezerra Marinho, também ressaltou as ações da área de gestão de pessoas e a importância de ampliar o olhar sobre os servidores. O psicólogo da Coordenadoria de Saúde e Segurança do Trabalho da Assembleia Legislativa, Rafael Figueiró, salientou que o conceito de saúde mental e fatores internos e externos podem interferir no bem-estar psicológico. A cabo da Polícia Militar do Rio Grande do Norte, Beatriz Câmara, que é do Gabinete de Segurança Institucional, apresentou protocolos de abordagem em situações de crise e prevenção ao suicídio. A iniciativa da Assembleia Legislativa do Rio Grande do Norte reforça a importância da formação e da preparação para identificar sinais de alerta e também oferecer ajuda de forma responsável. Administrar a sala de aula, cumprir planejamentos e lidar com as demandas dos alunos. Essas são algumas ações que há tempos causam impacto na saúde mental dos professores. Para debater sobre esse assunto e propor caminhos para o profissional da educação, a Estácio em Natal realiza de 14 a 18 de setembro a segunda semana de psicologia, com o tema Rever Sentidos, uma experiência de reflexão, cuidado e prevenção para quem ensina. O coordenador do curso de psicologia da Estácio, Elton Costa, nos fala sobre a programação desse ano que vai contemplar de modo amplo os profissionais que lidam com os desafios da saúde mental no ambiente educacional, de professores a pedagogos aos psicólogos, que realizam escuta ativa desse segmento profissional. Elton Costa, que gerencia o curso de psicologia na Estácio Natal, destaca que um importante momento do evento vai ser discutir sobre o papel do professor para além da performance em sala de aula. A faceta integrativa e sistêmica da educação também vai ser debatida durante o evento, em palestra que fecha a segunda semana de educação da Estácio em Natal. Os encontros vão ser realizados no auditório da instituição, localizado na Avenida Alexandrino de Alencar, número 708, no Alecrim, e mediados pelos docentes de psicologia. A abertura será conduzida pelo coordenador do curso e mestre em neuroengenharia, Eliton Costa. Produção Alisson Bala, edição Saldanha, matéria Carlos Henrique Góes para a Rádio Assembleia do Rio Grande do Norte. Transpetro prorroga prazo de inscrição para concurso até 21 de setembro. Detalhes com Bárbara Freire.
3: A Transpetro, a subsidiária de logística da Petrobras, informou que o prazo para inscrição no concurso público da companhia, que terminaria nesta terça-feira, foi prorrogado para 21 de setembro. A data da prova também foi alterada, de 29 de novembro para 6 de dezembro, um domingo. O novo cronograma foi publicado no Diário Oficial da União. O processo seletivo organizado pela Fundação Sesgran Rio oferece 281 vagas imediatas e 3.890 para cadastro de reserva. O salário inicial varia entre R$ 5.000 a R$ 15.000, além de benefícios como previdência complementar, benefício educacional e plano de saúde. As oportunidades são para cargos de níveis médio, técnico e superior, distribuídos em quatro editais específicos, quadro de mar, oficiais, quadro de mar, suboficiais e guarnição, quadro de terra, nível médio e quadro de terra, nível superior. As inscrições são feitas pelo site da Fundação Sesgran Rio, concursos.sesgranrio.org.br/portal. Os editais também podem ser conferidos nesse endereço. Os dois editais do quadro de mar terão 180 vagas imediatas e de terra, 101.
2: Polícia inicia devolução de mais de 1.000 aparelhos celulares roubados no Rio Grande do Norte. Entre as detalhes, a repórter Cleide Villanova.
4: A Polícia Civil do Rio Grande do Norte vai devolver cerca de 1.400 celulares recuperados na Operação Última Chamada, a partir do dia 18 de setembro, em Natal e no interior do estado. As vítimas serão notificadas individualmente pelo WhatsApp e a mensagem informará que o aparelho registrado como produto de roubo ou furto foi recuperado pela Polícia Civil. Mas o proprietário do celular também pode consultar o edital de chamamento ao público, que foi publicado no Diário Oficial do Estado no último sábado.

0: do dia 12 de setembro. O documento tem a relação das pessoas identificadas como proprietárias dos aparelhos recuperados, assim como o local, a data e o horário para a retirada, além da documentação necessária, como explicou a delegada da Polícia Civil, Lisiana Barreto.
1: As vítimas vão receber, por meio do aplicativo WhatsApp, uma notificação. E junto dessa notificação está também o link do edital que foi publicado no dia de hoje. É importante que as vítimas deem uma olhada no edital, porque lá vai constar o dia e o horário e o local que devem comparecer para a retirada do seu aparelho. As vítimas precisam comparecer com documento pessoal, com a cópia do BO que foi feito à época, né, do furto ou do roubo, e com algo que comprove a sua propriedade do aparelho, seja uma nota fiscal, seja uma caixa do celular. E quem não puder comparecer pessoalmente, precisa enviar uma procuração. E essa procuração tem que ser específica para a retirada do aparelho.
0: A Polícia Civil orienta que as pessoas convocadas observem atentamente as informações do edital e compareçam ao local indicado na data e no horário determinados, de acordo com o previsto para cada cidade do estado, levando a documentação exigida. Cleide Villanova para o Jornal da Assembleia.
2: A seguir você confere. Temas sociais, jurídicos e saúde são destaques na Assembleia Legislativa. Quase metade dos alunos no Brasil usa chatbots de inteligência artificial para estudar. Semana Nacional de Execução Trabalhista acontece até a próxima sexta em Natal e Mossoró.
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2: Na última sessão plenária da semana que se encerrou, durante o horário destinado aos oradores, os deputados estaduais deram destaque para questões sociais, jurídicas e de saúde pública no país. A administração pública e insegurança jurídica também foram temas citados. O lançamento da 64ª Festa do Boi, que acontece de 9 a 17 de setembro, foi tema de pronunciamentos. A abertura vai contar com o café da manhã, promovido pela Associação Norte Rio-Grandense de Criadores, a ANORC, no Parque de Exposições Aristófanes Fernandes, em Parnamirim. Também foi mencionada a decisão do governo do estado de reduzir em 25% as despesas com custeio dos seus órgãos e entidades até dezembro desse ano, com a expectativa de se economizar até 170 milhões de reais. Na sequência, falou-se sobre a importância de priorizar a saúde pública, a fim de diminuir as filas para exames de alta complexidade, cirurgias e entradas na UTI. Ao final, foi convocada uma nova sessão plenária para esta terça-feira, dia 15, no horário regimental. Quase metade dos alunos no Brasil usa chatbots de inteligência artificial para estudar. Saiba detalhes com Bárbara Freire.
6: Segundo o Programa Internacional de Avaliação de Estudantes, PISA 2025, divulgado pela Organização para a Cooperação e Desenvolvimento Econômico, quase metade dos estudantes brasileiros de 15 anos usam ferramentas como o ChatGPT ao menos uma vez por semana para aprender. O PISA é uma prova aplicada a cada 3 anos para avaliar os conhecimentos dos estudantes em matemática, leitura e ciências. Essa é a primeira vez que a pesquisa mede o uso de inteligência artificial entre os alunos. Segundo os dados, 48% dos estudantes no Brasil usam chat e inteligência artificial ao menos uma vez na semana para aprender, contra 46% na média da OCDE. Quando o assunto é uma pesquisa rápida sobre um tema novo, o brasileiro recorre à inteligência artificial bem mais que a média da OCDE. São 40% dos estudantes contra 31% no grupo. É o maior contraste entre todos os usos medidos pelo PISA. Resumir um texto que precisavam ler para a escola também é um hábito comum. 31% dos brasileiros fazem isso com a ajuda da inteligência artificial, praticamente empatados com os 30% da média da organização.
2: Semana Nacional da Execução Trabalhista acontece até a próxima sexta-feira em Natal e Mossoró. A repórter Cleide Villanova traz detalhes.
0: Começou hoje a 16ª Semana Nacional da Execução Trabalhista, mutirão nacional que acontece em toda a Justiça do Trabalho até a próxima sexta-feira, dia 18. O mutirão tem por objetivo dar efetividade às decisões judiciais e garantir o pagamento de créditos trabalhistas. No Rio Grande do Norte, a ação acontece nas varas do trabalho e centros judiciários de soluções de conflitos nas cidades de Natal e Mossoró. A ação vai priorizar os processos antigos em fase de execução, ou seja, de pagamento das dívidas trabalhistas já reconhecidas em juízo. Porém, quem tem processos em andamento em outras fases também podem procurar as varas do trabalho nesta semana para tentar acordo, como explica a juíza do TRT-RN, Maria Rita Manzarra.
7: A semana acontece no país inteiro, isso que é bem interessante, porque todo o país vai se mobilizar nos seus processos de execução para solucioná-los. Aqui no Rio Grande do Norte não será diferente, né? Então, se você tiver interesse em participar da Semana Nacional de Conciliação, por mais que já esteja, né, em cima, como eu disse, não impede de você apresentar esse requerimento e o juiz conseguir encaixar ali na pauta. Lá em Açu, sou juíza de Açu, a gente tem ali 54 processos pautados, mas se chegar alguém ali de última hora querendo resolver, com certeza eu vou encaixar num horáriozinho ali disponível para solucionar.
0: A juíza Maria Rita informou também que nesta edição o TRT-RN irá realizar um leilão no dia 17 de setembro para a venda de bens penhorados dos devedores, como imóveis, veículos, máquinas, entre outros.
7: Antigamente era tudo presencial, agora tem participação tele. É uma facilitação imensa para você participar. Vale a pena. Se entrar no site trt21.juiz.br, tem todas as informações, né? E vale a pena conferir, porque realmente os bens têm muito bem bom e o valor que sai acaba compensando. Então, é sempre um bom negócio participar de leilão para adquirir produtos.
0: No ano passado, a campanha nacional realizou mais de 94 mil audiências e teve quase 27 mil acordos homologados. No Rio Grande do Norte, o TRT executou mais de 63 milhões de reais. Cleide Villanova para o Jornal da Assembleia.
2: Alisson Bala nos traz as atualizações do esporte no Rio Grande do Norte. Acompanhe.
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9: Olá, Carlos. Olá, ouvintes. Começando mais um Giro Esportivo. Vamos começar falando de futebol, falando da segunda divisão do Campeonato Potiguar, porque a Federação Norte Rio Grandense de Futebol definiu na última sexta-feira a tabela base da competição. Competição essa que tem início no dia 7 de outubro. Serão 5 clubes participando, então 2 jogos abrem essa primeira rodada da segunda divisão do Campeonato Potiguar. Lá na cidade de Mossoró, o Mossoró enfrenta a equipe do Palmeira, enquanto que na cidade de Várzea, no estádio municipal o Maninho, o Visão Celeste recebe a equipe do Baraúnas. O Alecrim é a equipe que folga nessa primeira rodada. Lembrando que dos 5 clubes em disputa, 2 conseguem acesso à primeira divisão do Campeonato Potiguar de 2027. Falando agora de beach soccer, o América foi vice-campeão da Supercopa do Brasil de beach soccer. Jogando lá no Distrito Federal, na cidade de Ceilândia, a equipe americana acabou sendo derrotada na final pela equipe do Juventus. Estava vencendo por 1-0, depois tomou a virada por 2-1 e ficou com o vice-campeonato. O América é uma parceria com a Prefeitura de Touros e tinha destaque o próprio jogador lá da cidade de Touros, o Edson Huck, que foi um dos destaques do América no campeonato. A gente aqui parabeniza o América pela campanha. Para encerrar, falando agora de futsal, 2 equipes representam o Rio Grande do Norte aí no futsal nas Taças Brasil, competições que acontecem fora do estado. Na Taça Brasil Sub-8, o QFC é o representante do Rio Grande do Norte em competição que acontece no Mato Grosso do Sul. Já na competição adulta, que acontece no Espírito Santo, na cidade de Vitória, o América é o representante potiguar nessa competição nacional. O futsal vem sendo os destaques aí por ter essa interiorização, ter vários clubes pelo estado sendo aí representado fora até do nosso estado do Rio Grande do Norte. Então, a Federação Norte Rio Grandense de Futsal vem fazendo um grande trabalho à frente do futebol de salão do Rio Grande do Norte. Alisson Bala para a Rádio Assembleia.
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2: A previsão do tempo para Natal nesta terça-feira traz sol com algumas nuvens e não deve chover. A máxima é de 30 e a mínima de 23 graus. Eu sou Carlos Henrique Góes e essas foram as principais notícias de hoje no Jornal da Assembleia. Nós voltamos amanhã às 7h30 com a reprise desta edição. Até lá!
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0: técnicas, Paulo Bezerra. 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
1: 6h47.
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1: 6h48.

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0: segunda-feira, 14 de setembro de 2026.
1: E vamos aos destaques do dia.
0: O programa de renovação de frota inclui motoristas de transporte escolar e de carga.
1: Agora é lei, medida que já atende mototaxistas, taxistas e caminhoneiros. Graziele Bezerra.
2: O programa oferece financiamentos mais acessíveis de veículos utilizados em atividades remuneradas, como transportes de passageiros e entregas.
0: SUS começa a oferecer vacina Pneumo 20 para quem tem mais de 85 anos.
1: Imunizante amplia proteção contra bactérias. Contra bactéria, apontada como a causa mais comum de infecções respiratórias em todas as faixas etárias. Thaísa Vitória.
3: Segundo o Ministério da Saúde, a estimativa é de que mais de 2 milhões e 300 mil pessoas façam parte do público-alvo em todo o país.
0: Mais segurança na hora de voar.
1: Já estão valendo regras mais rigorosas contra passageiros indisciplinados. Gabriela Noronha.
4: As medidas vão da orientação à multa e, nos casos mais sérios, à suspensão de voar.
0: E na apresentação, Luciana Vasconcelos e Nazi Brum.
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0: Financiamento de carros e motos para quem usa esses veículos como instrumento de trabalho.
1: Uma lei sancionada hoje garante a continuidade de programa de renovação de frota e inclui também veículos de transporte escolar.
2: Com a sanção da lei, o Move Brasil terá continuidade e passa a se tornar uma política permanente. O programa oferece financiamentos mais acessíveis de veículos utilizados em atividades remuneradas, como transportes de passageiros e entregas. Agora, além de mototaxistas, taxistas e caminhoneiros, motoristas de transporte escolar também vão poder renovar suas frotas, com taxas de juros mais baixas. As regras para essa categoria ainda serão regulamentadas. O ministro da Secretaria-Geral da Presidência da República, Guilherme Boulos, comentou que o programa também permite a aquisição de carros elétricos.
5: O carro elétrico é um desejo dos taxistas, dos motoristas, porque, para além do ganho ambiental, o carro elétrico tem um custo operacional muito menor do que a gasolina ou a álcool. E o Move Brasil também priorizou carros elétricos ou híbridos para que pudessem ser utilizados por essas categorias que trabalham a partir do seu carro.
2: Pelo Move Brasil é possível comprar automóveis novos, movidos a etanol, flex, elétricos ou híbridos, de até R$ 200 mil e parcelar em até 84 vezes. No caso das motos, o prazo para pagamento é de 48 meses. Os juros do Move Brasil são de 12,6% ao ano para homens e 11,5% para mulheres. O ministro do Planejamento e Orçamento, Bruno Moretti, explica como funciona o pagamento das parcelas.
6: Na prática, é um sistema de amortização que garante que a prestação começa menor para caber no bolso da trabalhadora e do trabalhador e, ao longo do tempo, na medida em que o trabalhador aumente sua renda, aumente sua produtividade, o valor sobe, mas ele, na partida, começa menor para garantir que o trabalhador possa acessar.
2: Até agora, mais de 48 mil carros e 19 mil motos foram financiados pelo Move Brasil. Para aderir, os motoristas precisam estar cadastrados nas plataformas de transporte ou de entregas há pelo menos 6 meses e ter realizado ao menos 100 corridas nesse período. No caso dos taxistas, é preciso ainda estar com licenças e registros ativos e com regularidade fiscal. Mais informações pelo gov.br/movebrasil. Reportagem Graziele Bezerra.
0: Segurança nos aeroportos e no ar. A Agência Nacional de Aviação Civil, a ANAC, começa a aplicar novas regras para passageiros que tenham comportamentos que comprometam a proteção ou a ordem durante viagens de avião.
1: A Resolução número 800 busca estabelecer procedimentos mais claros para situações de indisciplina e reforçar a segurança durante o transporte aéreo.
0: Para nos ajudar a entender o que muda a bordo nos aeroportos, vamos conversar com a repórter Gabriela Noronha. Boa noite, Gabriela. Então, Gabriela, a resolução foi assinada hoje, foi em março e começa a valer hoje. E o que muda na vida do passageiro e quem trabalha no aeroporto?
4: Olha, muitas mudanças agora com a resolução, viu, Luciana? Boa noite, Nazi, uma boa noite a todos que nos ouvem na Voz do Brasil. Então, vamos começar a explicar. Essa resolução número 800, ela busca estabelecer procedimentos mais claros para situações de indisciplina e reforçar a segurança durante o transporte aéreo. Além disso, essa resolução, ela vai listar uma série de comportamentos proibidos e também regulamento, tratamento e providências necessárias a serem dispensadas ao passageiro, né? Essa medida entra em vigor a partir desta segunda-feira e vale tanto para passageiros no interior das aeronaves em voos domésticos nacionais, quanto para conexões em voos internacionais, respeitando as legislações aplicáveis e as exceções previstas em lei. A grande novidade é que agora existe um critério muito claro, dividindo as infrações por gravidade. O passageiro que arrumar confusão leve, ou seja, como ignorar os comissários ou usar o celular na hora errada, recebe aí advertências e multas menores, já quem fumar a bordo, por exemplo, ou ameaçar funcionários, cometer agressões ou importunação sexual, entra na faixa de faltas graves e gravíssimas. E nesses casos, ele pode até ser banido de voar.
1: Agora, Gabriela, o que a tripulação pode fazer no momento dessa confusão dentro do avião?
4: Nazi, a resolução dá total respaldo legal para que os comissários e o comandante ajam rapidamente. A companhia aérea pode agir para controlar a situação de indisciplina. E dependendo do que estiver acontecendo, a equipe pode orientar ou advertir o passageiro, realizar a contenção física temporária dessa pessoa indisciplinada, usando lacres ou algemas de contenção do próprio kit da aeronave, e também solicitar o apoio da Polícia Federal. O piloto também tem autoridade para realizar um pouso forçado no aeroporto mais próximo para expulsar o infrator. Dados divulgados pela ANAC mostram que o número de passageiros indisciplinados no Brasil aumentou quase 70% em um ano. De janeiro a setembro de 2026, já foram 800 casos. Destes, 154 foram gravíssimos. E olha, de acordo com o ministro de Portos e Aeroportos do Brasil, Tomé Franca, o objetivo da resolução aprovada em março deste ano é garantir a segurança e o bem-estar de todos os usuários e trabalhadores do transporte aéreo. Vamos ouvir.
7: Então, proteger quem viaja, a tripulação, proteger também quem trabalha em solo é o foco, né, dessa resolução, a proteção do passageiro. Então, e dos tripulantes, dos trabalhadores. Então, esse é o foco da resolução. A resolução não tem um foco de punir, a resolução tem um foco de proteger, de trazer segurança para o transporte aéreo brasileiro.
0: Gabriela, como você disse mais cedo agora, em alguns casos o passageiro fica impedido de voar. Isso porque foi criada uma lista de banimentos.
4: No flylist é uma lista de restrição de voos, então os passageiros que cometerem infrações classificadas como gravíssimas poderão ser proibidos de voar em qualquer companhia aérea comercial do Brasil por um período aí que varia de 6 a 12 meses, vai depender da infração. E os sistemas das empresas serão interligados para bloquear a compra de passagens, o check-in e o embarque aí do CPF penalizado.
1: Agora, Gabriela, existe algum direito de defesa desse passageiro que for incluído nessa lista?
4: Sim, a aplicação do banimento temporário de voar é feita inicialmente pela própria companhia aérea onde ocorreu o incidente. No entanto, a empresa é obrigada a notificar formalmente o passageiro, garantindo a ele o direito à ampla defesa e ao contraditório dentro de um processo administrativo regulamentar. O diretor-presidente da ANAC, Thiago Feinstein, explica que a empresa deve comunicar também a infração do passageiro à agência dentro de um prazo que varia conforme a gravidade, e as infrações gravíssimas, por exemplo, precisam ser informadas imediatamente. O diretor-presidente também destaca que a resolução prevê punições para as empresas que negarem essa defesa aí do passageiro. Vamos ouvir.
8: Se a companhia aérea não der o amplo direito de defesa para o passageiro, a companhia aérea também será punida pela ANAC. Haverá uma decisão de primeira instância, o passageiro pode recorrer, uma decisão de segunda instância, e a ANAC estará sempre monitorando todos esses passos e sempre também de ouvidos abertos para que os passageiros também possam nos procurar para dar segurança e amplo direito de defesa do passageiro.
0: Gabriela, em relação ao passageiro, quais são as penalidades previstas para quem passa do limite?
9: Agora vamos para a parte que pesa no bolso, né? E as multas administrativas começam aí em R$500 para infrações leves, mas podem chegar a R$17.500 em casos graves ou gravíssimos. E vale lembrar que esse valor, Luciana, é apenas a multa administrativa da RANAC. A companhia aérea ainda pode processar o passageiro na justiça comum para cobrar os custos de um pouso forçado, por exemplo. E o passageiro ainda pode responder criminalmente na Polícia Federal. E olha só, quem estiver interessado em saber mais detalhes sobre essas novas regras, a resolução está disponível na página da ABAR, no endereço pareceexagero.com.br.
1: Muito bom. Obrigado, Gabriela, pelas informações ao vivo aqui no estúdio da Voz do Brasil.
0: O setor cultural representa cerca de 3% do Produto Interno Bruto brasileiro, índice que representa a riqueza do país.
1: E para dar voz a todos, artistas, produtores, agentes culturais, pesquisadores e outros integrantes da área podem participar da eleição.

0: do Conselho Nacional de Política Cultural.
1: Quem conversou com a Mariana Jungmann sobre o assunto foi a secretária de Articulação Federativa e Comitês de Cultura do Ministério da Cultura, Roberta Martins. Vamos ouvir.
2: Secretária Roberta Martins, bem-vinda à Voz do Brasil. Um prazer ter a senhora conosco aqui.
3: Obrigada, adoro esse programa.
2: Vamos então falar do Conselho Nacional de Política Cultural. Começar falando o que é esse órgão, em que ele atua. A senhora pode dar exemplos práticos para a gente dessa atuação?
3: Todas as políticas sociais têm conselhos, conselhos para acompanhar a política pública junto do Poder Executivo, do governo, como a gente fala. Então, um conselho, e no nosso caso, um Conselho Nacional de Política Cultural, o Conselho Nacional que acompanha as políticas nacionais que são construídas pelo governo federal junto com essa representação da sociedade civil, que juntos criam, acompanham, fiscalizam e deliberam coisas importantes da vida da política pública de cultura no Brasil.
2: E para a gente ter essa participação da sociedade, a gente tem eleições, então inscrições estão abertas. Então, eu queria que a senhora falasse também para a gente quem é que pode participar das eleições para esse conselho, quem é que pode se inscrever tanto para ser conselheiro quanto para votar no conselho, porque isso também está aberto,
3: isso,
2: né?
3: Isso que é o mais legal. A gente conseguiu esse ano fazer um processo totalmente online e, além dele ser online, um processo simplificado. Para você ser eleitor, você se credencia para votar na área da sua atuação. Se você é do teatro, você se credencia para votar nos conselheiros do teatro. Para você votar na música, você se credencia no lugar, lá na nossa plataforma, que vai votar nos candidatos a conselheiros nacionais da música. Para isso, você, para ser eleitor, tem que comprovar um ano de atuação. Se você atua na área, no setor, você tem um portfólio, você tem um currículo, todo mundo tem um currículo.
2: Uhum. E aí você... Quem é do setor cultural, então, sempre tem seu portfólio ali.
3: Maravilhosos, né? A produção cultural brasileira é tão intensa, então a gente tem muita gente para participar desse processo. A pessoa vai lá, comprova um ano para ser eleitor. E para ser eleito, tem que ter um pouco mais de bagagem. Então, a gente está pedindo 3 anos de comprovação de atuação do setor. Esse processo tem sido super rico, porque a gente simplificou a forma das pessoas entrarem neste lugar, que é pensar políticas públicas junto com o governo.
2: Muito bem. O processo eleitoral também, ele está garantindo aí diversidade, a representatividade no conselho, que é uma coisa muito importante, né? Quais são as regras, né, para essa diversidade? Por que é tão importante garantir, assim, que não tenha um grupo muito homogêneo, vamos dizer assim?
3: Porque a sociedade brasileira é isso, essa diversidade maravilhosa. Então, a gente pensou em alguns condicionantes. O primeiro deles é que a gente tivesse pessoas de todas as regiões, do norte, do sul, do leste, do oeste, ou seja, a gente precisa que as pessoas do Brasil inteiro estejam, não apenas das macro-regiões, mas pensar em chegar em representações dos interiores. Isso para nós é importante, então esse é o primeiro condicionante. E depois a gente pensou nos povos, os povos indígenas. A gente precisa valorizar a cultura indígena do Brasil. Ela está ligada não apenas à relação com a natureza, mas com a produção cultural, com este lugar que a gente tem tão especial. Então temos cotas para pessoas indígenas. Nós também temos cotas para pessoas negras. Parte da fonte da beleza e da diversidade cultural brasileira reside na cultura negra. Então é importante que a gente tenha pessoas que são ligadas a esses processos da produção da cultura negra também. E a gente está ousando em duas questões. Uma delas é que ter, no mínimo, uma pessoa de cada colegiado nacional, que eu já vou explicar o que é, com deficiência. Nós precisamos trazer as pessoas com deficiência para esse universo da participação política. Essas pessoas precisam ser vistas na sua integralidade. Isso é uma ousadia nossa, que vai exigir também aprendizado por parte do governo. E a segunda ousadia é ter paridade. A política precisa enxergar as mulheres como lá sentadinhas à mesa e orientando a política. Então, a paridade de mulheres no conselho, a gente está buscando e vai conquistar.
2: Agora, existe aí um edital, né, que já está disponível com todas as regras, e tem até um tutorial também para quem quiser participar como eleitor ou se candidatar, também entender melhor como fazer isso, onde é que as pessoas podem acessar esses documentos.
3: Graças a Deus, a gente tem muitos recursos tecnológicos. A eleição é toda eletrônica e a gente tem um portal incrível chamado Vota Cultura, onde

0: oficiais, elas estão lá no GovBR, a gente precisa dominar. Então, entrou no GovBR, se inscreveu, mandou lá, fez o upload, que é subir a documentação, você já pode estar apto para votar ou para ser votado. E aí você escolhe, você pensa, está na sua hora de contribuir com o povo brasileiro, ser conselheiro junto com a gente? Pensa nisso, gente, e vem somar com a gente também.
1: Então, só pra gente concluir, vamos dar o serviço. Até quando vão as inscrições?
0: Molezinha. 22 de setembro, a gente tá com as inscrições até dia 22 de setembro. E anota aí, é no portal do Vota Cultura. votacultura.cultura.gov.br. votacultura.cultura.gov.br. É molezinha, vem com a gente participar, porque quanto mais a gente participa, mais a gente democratiza esse Brasil e é nos conselhos que a gente precisa fortalecer também para poder fazer valer a voz do povo.
1: Muito bem, nós conversamos com Roberta Martins, secretária de Articulação Federativa e Comitês de Cultura do Ministério da Cultura. Muito obrigada, Roberta, pela
0: obrigada
1: entrevista.
0: A vocês e vem com a gente. Vota Cultura no Conselho Nacional de Política Cultural.
2: É na despedida de uma pessoa que outras podem ser salvas.
3: A doação de órgãos no Brasil depende da autorização de familiares.
2: Por isso, este mês, Setembro Verde é para lembrar sobre esse desejo. Converse com a sua família sobre a intenção de ser um doador.
4: No Brasil, cerca de 49 mil pessoas estão na fila aguardando a doação de um órgão para continuar vivendo. Dados do Ministério da Saúde apontam que cerca de 45 mil esperam por um rim. O publicitário Leandro Cavalcante fazia parte dessa fila. Ele esperou durante quase 2 anos fazendo hemodiálise para receber um rim e fala da gratidão de voltar a ter uma vida normal.
5: Tudo tem continuidade, então é pensar que aquele fim daquela vida, ela pode perpetuar ou continuar em outra vida.
4: Segundo o Ministério da Saúde, o Brasil tem o maior programa público de transplante de órgão do mundo. Quase 90% dos transplantes são feitos pelo Sistema Único de Saúde, o SUS. E um único doador falecido pode salvar mais de 8 vidas e também beneficiar outras pessoas com a doação de tecidos. O nefrologista Giuseppe Gatto fala sobre quem pode ser um doador.
6: Nós temos 2 tipos de doação. Nós temos doador vivo e o doador falecido. O doador vivo, que é a família até 4º grau, seja avô, tio, primo, o primo de 1º grau, né? Irmão, pai. E nós temos o doador falecido. O nosso doador falecido é aquele que teve uma morte muito específica, que é a morte encefálica, aonde o cérebro morreu, ele não funciona mais, mas todos os outros órgãos estão funcionando.
4: Leandro Cavalcante fala de um presente recebido de alguém que ele não conheceu.
5: Seja doador, a única coisa que você deixa por aqui são as coisas boas que você fez e a intensidade que você deixou as coisas para as outras pessoas.
4: No Brasil, a manifestação da vontade de doar em vida é importante, mas autorização para doação após a morte depende da família. Por isso, conversar com familiares é fundamental, como alerta o nefrologista Giuseppe Gatto.
6: A nossa legislação, ela define que quem escolhe se você vai doar ou não é a sua família, não é você. Então é muito importante que a gente manifeste à nossa família o interesse de ser doador.
4: O Dia Nacional de Doação de Órgãos, celebrado em 27 de setembro, foi criado para conscientizar a população sobre a importância de conversar com a família sobre a vontade de ser doador. Reportagem Cleide Lopes.
3: No Brasil, a cada grupo de 100 mil idosos acima de 80 anos, quase 3 mil foram internados por pneumonia só no ano passado, de acordo com dados do Ministério da Saúde.
2: Agora, idosos com 85 anos ou mais contam com uma nova proteção pelo SUS.
3: É a vacina Pneumo 20, que já está disponível nos postos de saúde de todo o país.
2: O imunizante reduz risco de internações e de quadros graves nas idades mais avançadas, quando as infecções respiratórias costumam ser mais agressivas.
7: Nova vacina para idosos está disponível no Sistema Único de Saúde para pessoas com 85 anos ou mais. A vacina pneumocócica 20 valente conjugada, conhecida como Pneumo 20, protege contra a

0: a doença e formas graves, como pneumonia e meningite. Segundo o Ministério da Saúde, a estimativa é de que mais de 2 milhões e 300 mil pessoas façam parte do público-alvo em todo o país. A distribuição das doses começou neste mês de setembro. O envio das próximas doses vai considerar critérios como o número de pessoas que podem ser vacinadas, a média mensal de aplicações e os estoques disponíveis. Para receber o imunizante, é necessário apresentar documento que comprove a idade, sem necessidade de prescrição médica. A indicação da Pneumo20 varia de acordo com o histórico de vacinação contra a doença. Para mais informações, acesse gov.br/saúde. Thaísa Vitória, para a Voz do Brasil.
1: E essa agora vai para quem gosta de ler.
2: A plataforma Mac Livros mantém um acervo digital 100% gratuito, que reúne mais de 25 mil títulos organizados em 26 categorias temáticas.
1: A divisão permite explorar acervos específicos, como clássicos, juvenis, biografias e poesia.
3: Clássicos da literatura, best-sellers e lançamentos do mercado editorial. A Biblioteca Digital do Brasil, conhecida como Mac Livros, reúne um catálogo variado com mais de 25 mil títulos gratuitos. E a organização do acervo é feita para agradar diferentes perfis de leitores, como explica a diretora de apoio à gestão educacional da Secretaria de Educação Básica do MEC, Anita Stefani.
4: O Mac Livros tem mais de 25 categorias, então atende uma diversidade enorme de gostos. Você pode ter biografias, aventura, clássicos, obras infanto-juvenil, poesia, contos, enfim, tudo que você precisar está no Mac Livros.
3: Somando mais de 450 mil horas de leitura, o que equivale a 51 anos, a plataforma registra forte engajamento. Entre os destaques dos mais procurados está Torto Arado, de Itamar Vieira Júnior. A diretora Anita Stefani faz uma sugestão de leitura.
4: Olha, eu acho que o que eu mais gostei de ler foi o Vegetariana, que está super em voga, né? Porque ganhou, inclusive, prêmios e tal. E ele está disponível no Mac Livros. Mas é também interessante ver e um tipo de literatura que eu não conhecia tanto, que é a literatura de quadrinhos. E que tem alguns exemplares disponíveis e que é interessante ler pelo Mac Livros.
3: Para saber como usar e outros detalhes sobre o Mac Livros, acesse agora mesmo gov.br/mac. Reportagem Gilberto Evangelista.
2: E essas foram as notícias do governo federal.
1: Uma realização da Secretaria de Comunicação Social da Presidência da República.
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1: Fique agora com as notícias do Poder Judiciário e do Congresso Nacional. Uma boa noite.
2: Boa noite, até amanhã.
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7: STF vai decidir se crise humanitária pode dispensar visto para reunião familiar no Brasil.
8: Para o STJ, famílias acolhedoras mantêm guarda provisória de crianças, mesmo após saírem do programa.
7: Governo federal vai apurar falhas da Uber e da 99 no atendimento a idosos e pessoas com deficiência.
8: Boa noite, eu sou o Arthur Filho.
7: E eu sou Walter Lima.
8: Supremo Tribunal Federal vai decidir se situações de crise humanitária podem justificar a dispensa de visto para permitir a reunião familiar de estrangeiros no Brasil.
7: O julgamento, ainda sem data definida, vai orientar os limites da atuação do Poder Judiciário em situações nas quais exigências migratórias entram em conflito com direitos fundamentais, especialmente o direito à convivência familiar em contextos de crise humanitária. Fernanda Porto.
9: O caso envolve um cidadão do Haiti que vive no Brasil e pediu autorização para que a esposa e a filha pudessem entrar no país sem a apresentação do visto. O pedido foi negado pelo Tribunal Regional Federal da 4ª Região. No recurso apresentado ao Supremo, o Ministério Público Federal argumentou que o direito à reunião familiar deve ser preservado, especialmente quando dificuldades administrativas impedem, na prática, prática que o estrangeiro consiga solicitar o visto. Em sessão plenária virtual, o STF reconheceu por unanimidade a repercussão geral da questão. Isso significa que a decisão será tomada no julgamento do mérito, que deverá orientar casos semelhantes em todo o país.
8: Famílias acolhedoras que saíram do programa público de acolhimento podem continuar com guarda provisória de crianças.
7: Essa decisão é do STJ ao manter crianças com 3 famílias acolhedoras na cidade mineira de Itapeva. Fátima Uchoa.
10: Os ministros consideraram os vínculos socioafetivos ao longo de mais de 2 anos de convivência entre as crianças e as famílias acolhedoras. Segundo a relatora no STJ, ministra Nancy Andrighi, as medidas de proteção previstas no Estatuto da Criança e do Adolescente e no Sistema Nacional de Adoção e Acolhimento visam a atender o superior interesse da criança e do adolescente. E o juiz não pode basear a transferência para abrigos públicos sem haver riscos para as crianças. A guarda provisória com as famílias acolhedoras vale até o julgamento da ação que pode retirar o poder familiar dos pais biológicos.
8: Começou hoje a Semana Nacional da Execução Trabalhista.
7: Durante 5 dias, os tribunais regionais do trabalho vão concentrar esforços para garantir o pagamento de direitos reconhecidos pela Justiça. Repórter Nídia Rios.
11: Já pensou ganhar uma ação trabalhista e não receber o valor devido? É justamente para evitar situações como essa que a Justiça do Trabalho promove todos os anos a Semana Nacional da Execução Trabalhista. A 16ª edição da campanha será realizada entre os dias 14 e 18 deste mês, em todos os 24 tribunais regionais do trabalho do país. Quem tem uma ação trabalhista nessa fase pode procurar a vara do trabalho da sua região ou entrar em contato com um advogado que acompanha o caso.
8: Governo vai apurar falhas da Uber e da 99 no atendimento a idosos e pessoas com deficiência.
7: A medida atende a uma recomendação feita pelo Ministério Público Federal. Vanessa Pereira.
12: A Secretaria Nacional do Consumidor, a Senacom, acatou a recomendação e vai apurar casos de cancelamento de viagens motivados pela idade avançada do passageiro ou pela presença de equipamentos assistivos, como cadeira de rodas, bengalas, muletas e cães-guia. A secretaria, que integra o Ministério da Justiça e Segurança Pública, já notificou as empresas Uber e 99 para que esclareçam quais medidas adotam quando há recusa de transporte nesses casos. A recomendação do MPF também foi encaminhada às 2 empresas, que ainda não informaram quais providências pretendem tomar.
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8: A você, uma boa noite.
7: E até amanhã.
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13: Eu sou Paula Groba.
14: E eu sou Humberto Pinheiro.
13: E estes são os destaques de hoje do Jornal do Senado, que começa agora.
14: Projeto de Lei Orçamentária 2027 chega ao Congresso com reajustes travados pelo arcabouço fiscal e regra de ouro.
13: Regulação das redes sociais divide especialistas em audiência no Senado.
14: Um terço dos alunos do ensino médio já apostou em bets, segundo pesquisa.
13: Boa noite.
14: Boa noite.
13: As bets já fazem parte da rotina de muitos jovens brasileiros. Uma pesquisa da Frente Parlamentar Mista da Educação revelou que um terço dos estudantes do ensino médio já apostou em jogos online.
14: Diante desse cenário, um projeto do Senado quer diminuir o apelo das apostas e reforçar a proteção de quem está mais vulnerável a esse tipo de jogo. Repórter Raíssa Abreu.
15: Uma pesquisa da Frente Parlamentar Mista da Educação, em parceria parceria com o Instituto Equidade.info mostrou que 9,5% dos estudantes brasileiros de 11 anos já fizeram apostas online. A proporção aumenta com a idade. E entre os alunos do ensino médio, 1 a cada 3 estudantes já teve experiência com bets. Foram ouvidos, entre agosto e setembro, 1.912 estudantes de 191 escolas públicas e privadas no país. Para diminuir o apelo das plataformas de apostas online proibidas para menores de 18 anos, especialmente junto aos grupos mais vulneráveis, a Comissão de Ciência e Tecnologia do Senado acaba de dar parecer favorável a um projeto que amplia as restrições à publicidade e ao patrocínio das bets. A proposta foi apresentada pela senadora Damares Alves, do Republicanos do Distrito Federal, e por outros 6 senadores que fazem parte da Frente Parlamentar Mista da Saúde Mental.
16: É um projeto construído a várias mãos. Eu só tenho a honra de ser a primeira signatária, mas foi construído com especialista, com a participação de parlamentares, Câmara e Senado, um corpo técnico extraordinário, e a gente está preocupado realmente com essa questão da saúde mental por causa do vício nos jogos de apostas.
15: O objetivo do projeto é limitar o que chama de publicidade predatória, aquela focada no sofrimento humano. Para isso, propõe restringir a propaganda de bets em rádios, TVs, uniformes esportivos, redes sociais, eventos culturais, plataformas de streaming e campanhas com influenciadores digitais. De acordo com informações do Ministério da Saúde, os atendimentos na rede pública relacionados a jogos e apostas cresceram 140% entre 2018 e 2025. Em julho, diante do aumento dos casos de endividamento e até de suicídio associados aos jogos, o Ministério da Fazenda determinou que a publicidade das apostas viesse acompanhada de advertência sobre os riscos envolvidos, a exemplo do que acontece com a propaganda de cigarros e bebidas. A proposta deve ser votada no plenário.
13: O projeto de lei orçamentária de 2027, que chegou ao Congresso, prevê o preenchimento de mais de 48 mil cargos vagos e a criação de 4.704 novas vagas no setor público federal.
14: Mas o ritmo dessas nomeações e a realização de novos concursos terão que respeitar as travas do arcabouço fiscal, que limitam o crescimento real das despesas com pessoal a, no máximo, 0,6% ao ano. Os detalhes na reportagem de Douglas Castilho.
17: A proposta orçamentária atual reserva ao todo 3,84 bilhões para a criação e o preenchimento de cargos públicos em 2027. No entanto, pelas regras fiscais em vigor, chamadas de arcabouço fiscal, o crescimento real do gasto com servidores de cada poder não pode passar de 0,6% acima da inflação ao ano, quando as contas estiverem no vermelho. Além desse mecanismo, o consultor de orçamento do Senado Federal, Sérgio Machado, explicou que a autorização não gera obrigação de contratar.
18: É uma autorização legislativa e orçamentária para a realização de determinadas despesas com o pessoal. Ele não se confunde com dotação orçamentária e muito menos representa uma despesa de execução obrigatória.
17: O projeto de orçamento já prevê gastos acima do permitido em quase 53 bilhões de reais com despesas de salários e aposentadorias. Isso exigiria a aprovação de um projeto de lei de crédito suplementar para cumprir outro limite fiscal, a chamada regra de ouro, norma constitucional que impede a dívida do Estado para pagar esse tipo de gasto.
13: O país já tem pelo menos 36 casos de sarampo confirmados, com maior concentração em São Paulo. No Amazonas, parte dos casos tem origem no Peru, que enfrenta um surto da doença.
14: No Senado, a preocupação com o desenvolvimento de vacinas de importância estratégica para o país levou à criação de uma subcomissão. As informações com o repórter Pedro Pincer.
19: Depois de 36 semanas avaliadas, São Paulo totalizou 32 ocorrências, sendo 2 infecções novas pessoas na semana mais recente. Simultaneamente, o Amazonas confirmou 3 casos importados do Peru na cidade de Tabatinga. O quadro acende um alerta para a vigilância epidemiológica, especialmente em áreas de fronteira, em meio a surtos da doença em outros países das Américas. Mas desde 2024, o Brasil é considerado pela Organização Pan-Americana de Saúde um território livre de sarampo, como ressaltou o senador Marcelo Castro, do MDB do Piauí, ex-ministro da Saúde.
20: Enquanto notamos aumento alarmante de casos de sarampo em outras partes do mundo, no Brasil, reforçamos a vigilância e promovemos ampla cobertura vacinal visando prevenir surtos e garantir a proteção para todos. Infelizmente, não podemos deixar de mencionar o período sombrio que vivemos recentemente, quando o negacionismo em relação às vacinas permitiu que doenças antes eliminadas, como o sarampo, voltasse a ser um problema.

0: Comissão de Ciência e Tecnologia aprovou em agosto a criação de uma subcomissão permanente para acompanhar o desenvolvimento científico e tecnológico de vacinas de interesse nacional. O colegiado deverá acompanhar pesquisas, projetos estratégicos, financiamento e produção de vacinas, além de promover o diálogo entre pesquisadores, empresas, órgãos públicos e agências de fomento. Hoje, a vacina contra o sarampo faz parte do calendário nacional de vacinação do SUS para pessoas de 12 meses a 59 anos. Quando há circulação do vírus, porém, o Ministério da Saúde recomenda ainda a aplicação da chamada dose zero em bebês a partir de 6 meses.
1: E os limites para a regulação das redes sociais sem restringir a liberdade de expressão foi tema de discussão em uma audiência pública do Conselho de Comunicação Social do Congresso.
2: Especialistas divergiram sobre a necessidade de regras mais rígidas para combater abusos e o risco de restrições excessivas. A reportagem é de Yasmin Rodrigues.
3: Até onde regular as redes sociais sem transformar a moderação de conteúdo em censura? Essa foi uma das principais questões levantadas durante a audiência pública do Conselho de Comunicação Social do Congresso. Um dos problemas apontados durante a audiência foi a falta de transparência das próprias plataformas. A diretora do Internet Lab, Fernanda Campanucci, afirmou que as regras utilizadas pelas empresas são genéricas e devem ser mais transparentes.
4: Transparência real sobre os critérios de moderação. Só vai funcionar se tiver essa transparência real. Na prática, os termos das plataformas são genéricos demais. Como ela regula o seu espaço, as regras que ela define. Isso deixa um limbo, tanto para o usuário quanto para o moderador.
3: A audiência também discutiu o que se espera de uma eventual regulação. A presidente do Conselho, Patrícia Blanco, destacou que as contribuições apresentadas durante o debate podem ajudar o Congresso na construção dessas regras.
5: Que esses registros, essas contribuições possam ajudá-los na hora da decisão, para que a gente tenha um ambiente digital, que a gente consiga, de fato, excluir as questões relacionadas a discurso de ódio, à intolerância, à desinformação.
3: Mas a criação de novas restrições também recebeu críticas. Para o diretor do Instituto Civis, Jamil Assis, o Congresso precisa ter cautela antes de estabelecer novas regras para as plataformas.
6: A gente está legislando em um assunto que ainda a gente mede e avalia muito mal, muito novo. É imprudente empilhar restrições sobre o objeto que a gente ainda não sabe medir de maneira adequada.
3: O desafio colocado no debate é encontrar um modelo de regulação capaz de estabelecer parâmetros para a atuação das empresas sem retirar dos usuários o direito à informação e à manifestação.
2: Com a edição de Paula Grova e trabalhos técnicos de Eliseu Caires, o Jornal do Senado fica por aqui. Acompanhe agora as notícias da Câmara dos Deputados. Boa noite.
1: Boa noite e até amanhã.
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8: Projeto proíbe propaganda sexual em eventos com crianças e adolescentes.
9: Avança a proposta que amplia políticas de acessibilidade no ensino superior.
8: Deputados analisam sugestões que regulamentam plataformas de conteúdo.
10: Boa noite. Continuamos hoje com o projeto de gravação de edições do jornal Câmara dos Deputados em emissoras da Rede Câmara de Rádio. Este programa está produzido diretamente da cidade de Parauapebas, com a participação do colega Francesco Costa, da Rádio Câmara de Parauapebas. Eu sou Márcio Aquilissardi, bem-vindo, Francesco.
11: Boa noite, Márcio. Obrigado, Márcio. Uma honra profissional participar da apresentação desta edição do jornal Câmara dos Deputados, dentro da Voz do Brasil. Vamos agora às notícias da Câmara dos Deputados. Eli Borges, do Republicanos, do Tocantins, celebra a retirada de pauta do projeto que trata liberdade democrática e religiosa nas plataformas digitais. Segundo o deputado, a proposta poderia restringir a liberdade de expressão.
12: Esse PL 2630 de 2020, ele faria um ataque muito forte nas plataformas digitais, que a partir disto, as plataformas não poderiam fazer determinadas divulgações. Por exemplo, a sociedade não poderia questionar ministros do Supremo, não poderiam questionar o presidente da República, porque as plataformas serão vigiadas num colegiado, que viriam de setores do governo.
10: Eli Borges observa ainda que a proposta comprometia a liberdade religiosa, que considera um direito fundamental. O deputado destaca que a mobilização da bancada evangélica foi fundamental para a retirada do projeto de pauta.
11: Maurício Neves, do PP de São Paulo, quer proibir órgãos públicos e empresas de contratar ou patrocinar serviços de pornografia com recursos próprios ou dinheiro proveniente de repasses governamentais. O texto veta ainda parcerias e incentivos públicos para plataformas de conteúdo adulto.
10: Maurício Neves explica que o projeto impede o uso de verbas institucionais para financiar conteúdos sexualmente explícitos. O texto prevê ainda multas, perda de benefícios fiscais e impedimento de contratar com o poder público para empresas que descumprirem as regras.
7: Meio ambiente.
11: Silvio Costa, filho do Republicanos de Pernambuco, apoia a criação de uma CPI para investigar, apurar casos de crueldade contra animais. A ideia é investigar também o uso de plataformas digitais para divulgar ou incentivar esse tipo de crime.
10: A comissão deve ainda identificar possíveis grupos organizados, avaliar falhas na apuração desses crimes e discutir medidas para fortalecer a proteção aos animais. Segundo Silvio Costa Filho, o objetivo é combater a violência, sem tratar da regulamentação da liberdade de expressão nas redes sociais.
7: Segurança Pública.
11: Sargento Faú, do PL do Paraná, é autor do projeto de lei que permite à polícia e ao Ministério Público acessar o monitoramento de presos com tornozeleira eletrônica. De acordo com o deputado, o objetivo é agilizar investigações e evitar a prática de novos crimes.
13: Para te dar um exemplo, um crime acontece, um homicídio acontece em determinado local. Para saber se uma pessoa que é suspeita passou por ali ou não, e essa pessoa usa tornozeleira eletrônica, é preciso de uma ordem judicial. Isso pode atrasar em muitas horas a obtenção dessa informação. O meu projeto permite que policiais e o Ministério Público ali mesmo já tenham dados junto ao centro de monitorização para poder saber se aquele criminoso passou ali.
10: Na opinião de Sargento Faúro, o projeto facilita o trabalho policial ao permitir consultas mais rápidas sobre a localização e os trajetos registrados pelas tornozeleiras. O projeto foi aprovado pela Câmara e agora tramita no Senado, onde o deputado articula apoio para a votação do texto.
11: Dal Barreto, do União da Bahia, defende a aprovação de projetos que impõem novas restrições a condenados por sexuais contra crianças e adolescentes. O texto prevê áreas de afastamento para impedir a aproximação das vítimas e de locais frequentados por menores.
10: Dal Barreto afirma que o principal objetivo é reduzir o risco de novos crimes após a saída da prisão. A proposta proíbe o contato digital com menores de 14 anos e o exercício de atividades profissionais voltadas a jovens dessa faixa etária.
7: Justiça.
11: Avança na Câmara. Projeto que proíbe propagandas com apelo sexual em eventos de livre acesso a crianças e adolescentes. A repórter é Silvia Munhato.
14: A Comissão do Esporte da Câmara dos Deputados aprovou proposta que proíbe a exibição de propagandas com apelo sexual, erotização ou conteúdo sexualmente explícito em eventos esportivos ou recreativos de livre acesso ao público. A regra também vale para as transmissões desses eventos. O texto foi aprovado na versão sugerida pela relatora, deputada Helena Lima, do PSD de Roraima, para um projeto de 2003 e outros 91 projetos analisados em conjunto. Enquanto o texto original proibia anúncios com apelo sexual em todos os meios de comunicação, a relatora limitou a medida aos ambientes esportivos e recreativos. Para ela, a medida protege o público vulnerável sem criar regras que prejudiquem a liberdade de expressão.
15: Criança tem que viver a infância, adolescente precisa ser protegido em sua fase de desenvolvimento. Quando esse conteúdo aparece em estádio, em evento e na TV ou na internet, ele chega a milhões de pessoas, inclusive a menores de idade. Então ela ajuda a proteger os pais e responsáveis. E ela também cobra a responsabilidade de quem anuncia, de quem organiza e também quem transmite esses eventos.
14: Pela legislação atual, programas de TV e espetáculos precisam exibir a classificação indicativa por idade, mas as peças publicitárias não passam por classificação. Pela medida, o descumprimento da regra será considerado publicidade abusiva. Com isso, as empresas infratoras sofrerão as punições administrativas e civis que já existem na legislação de proteção do consumidor e de crianças e adolescentes. O projeto que proíbe a exibição de propagandas com apelo sexual em ambientes de livre acesso ao público será analisado pelas comissões de comunicação e de Constituição e Justiça. Em seguida, será apreciado pelo plenário. Da Rádio Câmara de Brasília, Silvia Minhato.
7: Trabalho.
10: Mauro Benevides Filho, do União do Ceará, apoia a proposta de emenda à Constituição que reduz de 44 para 36 horas semanais a jornada de referência para o piso da enfermagem. Segundo o deputado, a mudança aumenta a complementação paga porque o cálculo passa a considerar uma jornada menor.
16: Qual é o benefício? O valor remuneratório de complementação financeira que eles recebem hoje sobre 44 horas, vamos dizer, R$ 700, R$ 800, com a redução para 36 horas, esse benefício vai aumentar para 1.200, 1.300. Ou seja, é um impacto direto na remuneração, vai estimular mais ainda a enfermagem brasileira, a todo um acompanhamento da enfermagem comigo aqui na Câmara dos Deputados, aqui no Congresso Nacional. E eu, portanto, apresentei a emenda constitucional 127, que encontrou 10,6 bilhões de reais para pagar o piso da enfermagem em todo o território brasileiro.
11: Mauro Benevides Filho relata que a proposta previa inicialmente uma jornada de 30 horas, mas foi ajustada para 36 horas para reduzir o impacto financeiro. A mudança já foi aprovada pela Comissão de Constituição e Justiça do Senado e aguarda a inclusão na pauta de votações do plenário.
7: Economia.
10: Jefferson Campos, do PL de São Paulo, pede a votação da proposta que reformula a cobrança do IPVA e impõe teto de gastos para órgãos públicos. O texto limita a alíquota do IPVA a no máximo 1% do valor venal do automóvel e passa a calcular o imposto com base no peso do veículo.
11: A proposta também estabelece limites orçamentários para despesas com publicidade institucional e fixa um teto para os gastos do Poder Legislativo e dos Tribunais de Contas. Segundo Jefferson Campos, a medida busca garantir maior responsabilidade fiscal na administração pública.
10: Paulo Litro, do União do Paraná, defende o projeto que aumenta de 81 mil para 130 mil reais o limite de faturamento do microempreendedor individual. A mudança permite que pequenos empreendedores ampliem a receita sem perder o enquadramento como MEI.
11: A proposta, que tem o apoio de Paulo Litro, também amplia de 1 para 2 o número de empregados que podem ser contratados pelo microempreendedor. Cada funcionário deverá receber um salário mínimo ou piso salarial da categoria profissional.
10: Beto Preto, do PSD do Paraná, quer extinguir o conselho que hoje analisa recursos de empresas e contribuintes contra cobranças de impostos federais. Ele explica que esses casos passariam a ser julgados diretamente pela Justiça Federal, inclusive os processos que já estão em andamento.
11: Para Beto Preto, a mudança reduz a morosidade, aumenta a segurança jurídica e evita a duplicidade de julgamentos entre as esfera administrativa e judicial. O deputado acredita que a proposta preserva o contraditório, a ampla defesa e o devido processo legal dos contribuintes.
7: Agricultura.
10: Tião Medeiros, do PP do Paraná, apoia o projeto que garante indenização a produtores rurais por perdas de produtos perecíveis causadas por interrupções no fornecimento de energia elétrica. A proposta obriga as concessionárias a analisar o pedido de ressarcimento em até 30 dias.
11: Tião Medeiros argumenta que apagões e oscilações na rede provocam prejuízos recorrentes no campo, com perda de leite, peixes, vacinas e alimentos refrigerados. Segundo ele, a medida reforça a responsabilidade das distribuidoras e incentiva um serviço mais eficiente nas áreas rurais.
7: Ciência e tecnologia.
10: Altineu Cortes, do PL do Rio de Janeiro, sugere a criação de uma frente parlamentar em defesa do programa espacial brasileiro. De acordo com o deputado, o objetivo impulsionar projetos voltados ao fortalecimento do setor espacial e da inovação tecnológica no país.
11: Altineu Cortes acredita que o colegiado pode contribuir com a estabilidade orçamentária para as ações da Agência Espacial Brasileira. Para ele, o desenvolvimento de áreas como telecomunicações e monitoramento climático reforçam a soberania nacional.
7: Esporte.
10: Vinícius Gurgel, do PL do Amapá, destaca a aprovação na Câmara de projeto que cria o regime especial de tributação para associações desportivas, sem fins lucrativos. O texto enviado ao Senado estabelece cobrança unificada de tributos com alíquota de 5% sobre a receita bruta.
11: Vinícius Gurgel ressalta que a medida estimula o financiamento.

0: regulamento de modalidades olímpicas e paralímpicas. As entidades que investiram continuamente em pelo menos 6 modalidades poderão abater parte desses gastos nos tributos devidos.
1: Educação.
2: Alice Portugal, do PCdoB da Bahia, comemora a aprovação na Câmara de projeto que proíbe cursos de graduação à distância na área da saúde e de educação física. A deputada considera que a formação desses profissionais exige atividades práticas e contato direto com pacientes e equipamentos.
3: É possível formar um contador, até um licenciado para ensinar nas diversas regiões longínquas desse país à distância, contanto que sejam cursos com controle, com aulas semipresenciais, com monitoria. Mas em saúde é algo difícil, porque como ensinar a um enfermeiro como aplicar um injetável no quadrante superior do glúteo esquerdo à distância? Como saber sem tocar para o aprendizado? As tecnologias em saúde são extremamente dinâmicas e complexas, e é preciso que o estudante tenha contato direto com a evolução dessas tecnologias.
0: Alice Portugal avalia que a mudança contribui para melhorar a qualificação dos profissionais que atendem a população. Ela alerta que o alto número de matrículas à distância em cursos que exigem laboratórios e contato com tecnologias

0: informações sobre estudantes com deficiência no ensino superior. O projeto determina a coleta e a divulgação sistemática de dados sobre o acesso, a permanência, a conclusão e a evasão de pessoas com deficiência nas universidades. O relator na Comissão de Educação, o deputado Ismael, do PL de Santa Catarina, destacou que o INEP, o Instituto Nacional de Estudos e Pesquisas Educacionais Anísio Teixeira, já realiza o levantamento dessas informações, mas falta uma sistematização específica para esses dados.
1: Na sinopse estatística da educação superior, anualmente publicada pelo INEP, já se encontram informações sobre o número de matrículas em curso de graduação das pessoas com deficiência por sexo e tipo de deficiência em cada município brasileiro. Não há, contudo, especificação por instituição de educação superior ou cálculo de indicadores de permanência, conclusão e evasão, embora nos questionários do referido censo sejam coletados dados por aluno, curso e instituição que permitam esse detalhamento.
0: O deputado Ismael ressalta que a abrangência dos dados do censo é ainda maior do que a prevista no projeto original, pois inclui todas as instituições de educação superior, públicas e privadas, e não apenas as universidades federais e estaduais. No entanto, falta a organização desses dados para auxiliar na criação de políticas inclusivas. O deputado propôs que não seja criada uma nova lei, mas que as obrigações da União na divulgação dos dados referentes ao ensino superior sejam incluídas no capítulo do Estatuto da Pessoa com Deficiência, que trata do direito à educação. As informações divulgadas deverão subsidiar o planejamento, a implementação, o monitoramento e a avaliação de políticas públicas governamentais voltadas para a inclusão e acessibilidade. A proposta, que dispõe sobre a coleta e a divulgação de dados de pessoas com deficiência no ensino superior, ainda será realizada pelas Comissões de Defesa dos Direitos das Pessoas com Deficiência e de Constituição e Justiça. Se for aprovada, segue para a apreciação do Senado. Da Rádio Câmara de Brasília, Mônica Tati.
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3: Direitos Humanos.
4: Cássio Favacho, do MDB do Amapá, apresentou o projeto que obriga companhias aéreas a conceder desconto mínimo de 80% na passagem de quem precisa viajar por motivo de morte de um familiar. A tarifa humanitária vale para deslocamentos destinados a velório ou sepultamento.
5: A proposta de Acácio Favacho também assegura remarcação sem multa, crédito ou reembolso integral quando o falecimento ocorrer antes da viagem. O parlamentar afirma que as medidas diminuem as barreiras enfrentadas pelo passageiro durante o período de luto.
3: Saúde.
4: Projeto de Kleber Verde, do MDB do Maranhão, assegura aos pacientes e seus responsáveis o acesso integral a informações sobre medicações administradas na rede de saúde pública e privada. A proposta exige o detalhamento de dados como lote, dosagem, validade e nome do profissional responsável.
5: De acordo com Kleber Verde, casos de urgência e UTI deverão contar com a presença de ao menos 2 profissionais de enfermagem para aplicação de medicamentos. Na visão dele, a medida busca evitar fraudes, erros e tragédias no ambiente hospitalar.
4: Eunício Oliveira, do MDB do Ceará, apoia o trabalho da Frente Parlamentar em defesa da Política Nacional de Plantas Medicinais e Fitoterápicos. O deputado informa que o objetivo do colegiado é incentivar pesquisas.
5: A iniciativa também visa apoiar a produção e ampliar o uso de plantas medicinais e fitoterápicos na saúde pública. No entendimento de Eunício Oliveira, a Frente Parlamentar contribui para o aproveitamento sustentável da biodiversidade brasileira e para o fomento à agricultura familiar.
4: Termina agora esta edição especial do Jornal Câmara dos Deputados, produzida e apresentada pela Rádio Câmara de Brasília, em parceria com a Rádio Câmara de Parauapebas, integrante da Rede Câmara de Rádio.
5: Eu agradeço ao Francesco e a toda a equipe da Câmara de Vereadores de Parauapebas pelo excelente trabalho conjunto.
4: Obrigado à Câmara dos Deputados por esta oportunidade. Esse programa teve trabalhos técnicos de Everson Urani e apresentação de Márcio Aquilissade e Francesco Costa. Boa noite.
5: Muito boa noite. O Jornal Câmara dos Deputados volta amanhã. Você fica agora. Um minuto do TCU.
3: Minuto do TCU.
6: O Tribunal de Contas da União monitorou 67 universidades federais para verificar medidas de prevenção e combate ao assédio moral e sexual. A auditoria mostrou avanços em relação à auditoria anterior feita pelo TCU. O número de instituições que tinham alguma política formal sobre o tema passou de 41 para 56. Também houve melhora na divulgação dos canais de denúncia. Mas a fiscalização...
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11: 8:01.

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5: O Tatu Bola foi a mascote da Copa do Mundo de Futebol, que aconteceu no Brasil em 2014. A palavra tatu vem do tupi e é um nome genérico para mamíferos que têm o corpo coberto por uma carapaça. Essa característica estaria na origem do seu nome. Tatu vem de ta, que seria casco, escama, mais tu, que significa encorpado, duro. Logo, tatu é o animal do casco duro.
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17: 8:33.

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6: O nome mandioca provém de uma lenda tupi. Um dia, uma mulher indígena deu à luz uma menina de pele clara, a quem chamou Mani. A criança morreu ao completar um ano e foi enterrada na casa da mãe. Tempos depois, nasceu da cova uma planta que foi chamada de maniva, que significa a árvore de Mani, e chamaram as raízes de mandioca, manioca, casa de Mani.
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1: A gente também fala tupi.
2: Procurando bem, todo mundo tem pereba, só a bailarina que não tem. Na música Ciranda da Bailarina, Chico Buarque usa o termo pereba, que é uma palavra tupi. Pereba ou pereva significa ferida, machucado. Há ainda a gíria pereba, usada em um jogo de futebol para designar um mau jogador, aquele sem habilidade que não faz diferença em campo.
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4: 8h49.

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3: A gente também fala tupi.
4: Muqueca, paçoca, pamonha, tapioca. Os nomes dessas comidas típicas são palavras que vêm do tupi. Mas tanto os ingredientes quanto o modo de preparo também foram herdados da culinária tradicional de povos indígenas. Todos esses pratos são iguarias indígenas que enriquecem a culinária brasileira de norte a sul do país.
3: A gente também fala tupi. Uma parceria Rádio Senado.
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